0: Ariana Jungmann.
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0: Na próxima segunda-feira é dia de Nossa Senhora Aparecida, padroeira do Brasil.
1: E a Polícia Rodoviária Federal já está nas rodovias com operações de fiscalização e orientação aos condutores.
0: Com atenção especial para as estradas do interior de São Paulo, onde acontecem romarias em homenagem à Nossa Senhora Aparecida.
1: E também no estado do Pará, com as celebrações do Círio de Nazaré.
0: Com a movimentação, haverá reforço de policiamento para prevenir acidentes graves e aumento da criminalidade.
2: Todas as rodovias federais do país terão reforço na fiscalização entre 9 e 12 de outubro. E os corredores rodoviários de São Paulo e do Pará ganham atenção especial por causa da grande mobilização em direção ao Santuário Nacional de Aparecida e ao Círio de Nazaré. A Polícia Rodoviária Federal vai ampliar o policiamento nos dois estados com emprego de policiais de diferentes regiões, que vão atuar na fiscalização de trânsito com foco no controle de velocidade e nas condutas que possam aumentar os riscos de acidentes. E a PRF faz recomendações aos romeiros e motoristas, como detalha Natália Guimarães, da Comunicação Social da Polícia Rodoviária Federal.
3: Aos romeiros, a orientação é de usar roupas claras, materiais refletivos, deslocar no sentido contrário da via e mantendo distância dos veículos. Os ciclistas devem utilizar o capacete, se deslocar no fluxo dos veículos e manter distância deles. Aos motoristas, a atenção é redobrada, principalmente em trechos com presença de romeiros e ciclistas, evitando o excesso de velocidade, o uso do celular no volante e, claro, se beber, não dirija.
2: Em São Paulo, uma das novidades da operação será o emprego de drones no apoio ao trabalho. Os equipamentos vão ampliar a capacidade de observação das rodovias e pontos de maior concentração de pedestres e veículos. A operação também vai contar com o apoio de um helicóptero. E em caso de emergência, ligue 191. Reportagem Luciana Colares de Holanda.
1: E o Santuário Nacional de Aparecida, no interior de São Paulo, se prepara para receber uma multidão de devotos na próxima segunda-feira, dia dedicado à padroeira do Brasil.
0: De acordo com o Ministério do Turismo, mais de 500 mil fiéis são esperados para as celebrações e o feriado prolongado deve movimentar cerca de 3 bilhões e 590 milhões de reais na economia da região.
1: Neste ano, a rota de peregrinação Caminho da Fé, que termina no Santuário de Aparecida, passa a ser reconhecida por lei como rota turística nacional, com o objetivo de estimular o turismo religioso, cultural e rural.
0: Para quem vai à região, a recomendação é redobrar a atenção nas estradas, que recebem grande número de romeiros a pé e de bicicleta.
1: Centenas de estudantes e pesquisadores tiveram seus trabalhos interrompidos pelo incêndio que atingiu laboratórios da Universidade Federal de Pernambuco na noite da última quarta-feira.
0: A Polícia Federal instaurou inquérito e iniciou a perícia para apurar o caso.
1: Por conta do episódio, a CAPES, Coordenação de Aperfeiçoamento de Pessoal de Nível Superior, anunciou a prorrogação de bolsas e apoio para a retomada das pesquisas em outras instituições.
0: No local será erguida uma nova estrutura com 7 mil metros quadrados e recomposição total dos laboratórios.
4: A nova estrutura que será erguida na Universidade Federal de Pernambuco terá cerca de 7 mil metros quadrados, mais que o dobro da área do prédio atingido pelo incêndio. A previsão é que a obra comece após a conclusão da perícia e das investigações sobre o ocorrido. Também será feita a recomposição dos equipamentos dos laboratórios atingidos. O ministro da Educação, Leonardo Barchini, esteve na universidade para acompanhar de perto a situação.
5: A minha vinda aqui, primeiro, para prestar solidariedade aqui à comunidade acadêmica da universidade, em especial aos professores, aos cientistas, aos estudantes que faziam suas pesquisas aqui no prédio, e tudo aquilo que for necessário nós faremos para que os prejuízos sejam os mínimos possíveis, principalmente o prejuízo na pesquisa e principalmente no bem-estar dos estudantes.
4: No local atingido funcionavam laboratórios de diferentes áreas, como fármacos, genética e inovação terapêutica. Nesses espaços, estavam em andamento pelo menos 200 trabalhos acadêmicos. A CAPES anunciou que, com o incêndio, as bolsas de pesquisadores serão prorrogadas pelo tempo necessário à continuidade dos trabalhos. Estudantes de doutorado e mestrado

0: A ideia é identificar a origem do fogo e reconstruir a dinâmica do incêndio. Reportagem Graziela Mendonça.
1: Abastecer o carro deve ficar mais barato a partir desse mês.
2: O governo federal zerou os impostos sobre a gasolina por 30 dias e ampliou os subsídios ao etanol e ao diesel importado.
1: As medidas buscam conter a alta dos combustíveis gerada pela crise internacional do petróleo, em razão dos conflitos no Oriente Médio.
2: Além dos subsídios, postos e distribuidoras passam por fiscalização reforçada para garantir que a redução chegue ao consumidor sem abusos.
3: Com a decisão, fica zerada por 30 dias a cobrança dos impostos PIS, COFINS e CID sobre a importação e a comercialização de gasolina. Esse período pode ser prorrogado. No caso da gasolina, o desconto será de 89 centavos por litro. Também foi prorrogada a desoneração do etanol hidratado, de 19 centavos por litro. Além disso, foi anunciada uma subvenção extra aos importadores de óleo diesel. Agora, eles passam a receber R$ 1,40 por litro a mais, além dos R$ 2,12 que já estavam em vigor. O montante, que deixará de ser arrecadado, será compensado com receitas extraordinárias do petróleo da União. O ministro do Planejamento e Orçamento, Bruno Moretti, explica os impactos das medidas.
4: Isso vai trazer ainda mais tranquilidade para a garantia de abastecimento interno para a nossa oferta e de estabilidade de preço. O custo, repito, dessa subvenção vai no valor de 1,6 bilhão por esse período de 30 dias.
3: Também foi apresentado um balanço da Operação Carga Pesada, que fiscalizou os preços praticados nos postos de combustíveis. Na primeira fase da operação, foram fiscalizados 11.140 postos e 463 distribuidoras. Já na segunda fase, foram realizadas 676 ações. O secretário nacional de Consumidor do Ministério da Justiça e Segurança Pública, Ricardo Morishita, afirmou que o trabalho de combate às práticas abusivas continuará.
5: Foram realizadas 271 medidas nessas duas semanas e meia pela Senacom, sendo compreendidas 142 notificações, que é o acompanhamento e monitoramento de preço documentado, mas também 129 processos administrativos sancionatórios, onde há uma acusação formal sobre a elevação dessa margem de preço. Essas medidas vão continuar, elas são de natureza permanente e a gente espera cada vez mais encontrar uma normalidade ou pelo menos uma adequação.
3: As ações buscam conter a alta dos preços dos combustíveis provocada pelo conflito no Oriente Médio. O preço do petróleo passou de 100 dólares por barril, mais de 40% acima do valor registrado antes da guerra. Com locução de Thaís de Araújo, reportagem Márcia Fernandes.
1: Pois é, e abastecer o veículo com etanol ou diesel no Brasil vai além da escolha na bomba. Movimenta uma ampla cadeia produtiva, gera empregos e tem impacto na renda no país.
2: Com mudanças recentes no percentual de biocombustíveis misturados à gasolina, os motoristas também exercem papel fundamental na fiscalização, podendo denunciar irregularidades.
1: Confira na reportagem de Luana Karen.
6: Os carros ainda eram raros nas ruas quando o etanol começou a ser pesquisado no Brasil. Era a década de 1920 e a ideia era reduzir a dependência do petróleo que vinha do estrangeiro. Mas foi na década de 1970, com o encarecimento dos combustíveis fósseis após sucessivas crises, que surgiu no Brasil o Programa Nacional do Álcool, o Proálcool. Como explica o professor de Química da Universidade de Brasília, Paulo Anselmo Soares.
7: Na década de 70, quando tem aquelas crises do petróleo, e aí a gente tem várias iniciativas. Uma delas é o etanol, mas a gente teve outros também, como o carvão vegetal. Também teve a iniciativa do óleo e o biodiesel para substituir o diesel de petróleo.
6: Atualmente, o Brasil produz etanol anidro, que é misturado à gasolina, e etanol hidratado, disponível diretamente nos postos de combustível. Desde 1º de agosto, a mistura de etanol anidro à gasolina passou de 30% para 32%. Já o biodiesel está disponível apenas na mistura com o diesel. Em cada litro de diesel, está autorizada a adição de 15% de biodiesel. O professor Paulo Soares, da UNB, explica que a maior parte da matéria-prima para a produção do biodiesel vem da soja.
7: 70%, 75% que vem da soja, Aí temos mais um pouquinho aí que vem de outras commodities agrícolas, como, por exemplo, o caroço de algodão. Mas a gente também tem

0: o processamento aí de um monte de resíduos do frigorífico.
1: A diretora do Departamento de Biocombustíveis do Ministério de Minas e Energia, Lorena Mendes de Souza, destaca que o uso de biocombustíveis reduz impactos ambientais e movimenta toda uma indústria nacional criada em torno das produções de etanol e biodiesel.
2: Porque eles são uma das principais ferramentas que a gente tem para reduzir emissões de gás de efeito estufa. Mas, na verdade, eles acabam fazendo muito mais do que isso. Fortalecem a segurança energética, a segurança do abastecimento. Acaba gerando emprego, renda, desenvolvimento em todas as regiões do país.
1: No Brasil, a Agência Nacional do Petróleo, Gás Natural e Biocombustíveis, ANP, é o órgão responsável por definir as especificações dos combustíveis e também por fiscalizar a qualidade de toda a cadeia de abastecimento. O consumidor também pode contribuir para a identificação de possíveis irregularidades, fazendo denúncias no telefone da ANP, o 0800-970-0267. Reportagem Luana Karen.
3: Atenção, pescadores artesanais de todo o país. Foi ampliado o prazo para solicitar o seguro defeso.
4: Agora, os trabalhadores podem fazer o pedido entre 30 dias, pedido 30 dias antes e até 90 dias depois do início do período de restrição da pesca. A mudança busca facilitar o acesso e garantir o benefício a quem tem direito.
3: O período é marcado pela pausa temporária na pesca para proteger a reprodução dos animais.
4: Além do novo prazo, o INSS confirmou o pagamento do quarto lote do seguro defeso para mais de 21 mil pescadores.
3: Os depósitos acontecem entre os dias 13 e 17 de outubro. Para consultar a data exata da liberação, o trabalhador deve acessar o aplicativo da Carteira de Trabalho Digital.
4: Se preferir, a consulta também pode ser feita pelo telefone pela Central Alô Trabalho, no número 158.
3: Quem trabalha por conta própria encontra no acesso a novos clientes a oportunidade de aumentar a renda dos pequenos negócios.
4: E na Semana do Empreendedor, uma ferramenta gratuita conecta prestadores de serviço a demandas de órgãos públicos. É a plataforma Contrata Mais Brasil.
3: E ainda tem a possibilidade de crédito e renegociação de dívidas para pequenos empresários. Confira na reportagem.
5: Quem trabalha por conta própria sabe. Encontrar um novo cliente pode fazer diferença no fim do mês. Assim foi com Gutenberg, que presta serviços gerais em Pernambuco e conseguiu uma oportunidade de trabalho em um posto de saúde no Recife. A contratação aconteceu por meio do Contrata Mais Brasil, plataforma que aproxima pequenos negócios de órgãos públicos e envia ao empreendedor, pelo WhatsApp, avisos sobre oportunidades de contratação de acordo com a atividade e o município.
6: Eu identifiquei uma demanda que eu poderia realizar o serviço. Contactei o gerente, realizei a visita técnica. No outro dia já fui contratado, que foi para troca de película fumê, para colocar nas janelas do posto de saúde. Emiti a nota fiscal e o gerente já realizou o pagamento no Pix.
5: Desde o ano passado, o Contrata Mais Brasil registrou 68 milhões de reais em contratos firmados. Atualmente, há 602 oportunidades disponíveis para prestação de serviços. Nesta Semana do Empreendedor, marcada pelo Dia do Empreendedor, no último dia 5, a experiência de Gutenberg mostra como o acesso a oportunidades pode abrir caminho para quem já está pronto para trabalhar. Mas quem trabalha por conta própria também precisa de apoio para organizar o negócio. Sobre esses serviços, fala o ministro do Empreendedorismo, da Microempresa e da Empresa de Pequeno Porte, Paulo Henrique Pereira.
7: Quando um pequeno negócio consegue chegar a um novo cliente, isso pode representar mais renda, mais trabalho e uma oportunidade de crescimento. E hoje, já existem ferramentas disponíveis para ampliar essas possibilidades e também facilitar o acesso a crédito e outros serviços importantes para quem empreende.
5: Entre essas opções estão o Procred 360, linha de crédito para MEIs e microempresas, e o Desenrola MEI, voltado à renegociação de dívidas. Para conhecer essas e outras opções, basta acessar o portal do empreendedor no endereço gov.br/empreendedor. Reportagem Andressa Conde.
4: Segunda-feira é dia das crianças e quem vai comprar os presentes nesse final de semana precisa ficar atento com a qualidade dos brinquedos.
3: Desde setembro, o Inmetro tem realizado operações de fiscalização em todos os estados para averiguar se os produtos atendem aos requisitos técnicos e de segurança antes de chegar ao consumidor, inclusive nas vendas pela internet.
4: Confira os cuidados que você deve ter na hora das compras, na reportagem de Márcia Fernandes.
8: Na hora de escolher o brinquedo ideal para o Dia das Crianças, tem gente que leva em conta se o objeto vai ser divertido, se vai agradar o presenteado. Mas é preciso ter atenção na escolha. Segundo o Inmetro, um dos cuidados importantes é observar o selo que indica se o presente corresponde à idade da criança. É preciso observar também se há peças pequenas ou produtos tóxicos na composição. Valnei Cunha é chefe da divisão de fiscalização do Inmetro. Ele explica que uma das principais medidas que devem ser tomadas é verificar se ele possui o selo de identificação da conformidade do Inmetro.
9: Quando um produto ele é certificado pelo Inmetro, ele obrigatoriamente vai passar por vários ensaios, vários testes, para que possa caracterizar a segurança do uso desse produto.
8: O Inmetro destaca que é preciso ter cuidado também com os chamados squishes e slimes, brinquedos macios, que muitas vezes imitam alimentos e possuem texturas atraentes. Diferente do que muitas vezes é divulgado nas redes sociais, esses materiais não podem ser aquecidos no micro-ondas, forno ou outras fontes de calor. Vale também a regra que deve ser seguida na escolha de qualquer brinquedo: observar a procedência, a faixa etária e as informações de segurança, como o selo. É o que aponta Valnei Cunha, do Inmetro.
9: Quando você tem um brinquedo, ele apresenta o selo do Inmetro, o Inmetro está atestando que ele passou por vários ensaios para mostrar a qualidade e a segurança no uso daquele produto.
8: Outra dica importante é comprar sempre no mercado formal, evitando camelôs e feiras, um cuidado que o aposentado Antônio Elcio faz questão de tomar.
10: Eu compro sempre na loja, que é mais seguro, né? A gente vê cedo de metro, vê tudo, né?
8: Daniel Carnaúba é diretor do Departamento de Proteção e Defesa do Consumidor. Ele destaca que o consumidor pode procurar órgãos competentes no caso de comprar um produto falsificado.
11: Primeiro, fazer uma reclamação direta para a loja ou para o site aonde ele adquiriu. É importante também que o consumidor reporte esse caso para os órgãos de defesa do consumidor, fazer uma denúncia para os PROCONs.
8: Empresas e estabelecimentos que comercializam produtos não regulamentados estão sujeitos a penalidades. Se o consumidor identificar um brinquedo falsificado ou sem o selo do Inmetro à venda, pode comunicar o caso à ouvidoria do Inmetro pelo telefone 0800 285 1818. Reportagem Márcia Fernandes.
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3: Imagine fazer uma viagem e, ao invés de se hospedar em um quarto, você vai ficar numa cabine. Os corredores ganham outro nome, são decks. E pelas janelas do hotel flutuante, uma cidade diferente da costa brasileira no horizonte.
4: É chegada a temporada de cruzeiros, que vai de outubro a abril do ano que vem.
3: Os navios podem chegar a receber mais de 6 mil passageiros em uma só viagem.
4: A previsão dessa temporada é de mais de 830 mil leitos com diferentes roteiros.
3: E quem já viveu a experiência garante. Além da estrutura de lazer a bordo, viajar de cruzeiro é a oportunidade de conhecer vários destinos sem precisar desfazer as malas a cada parada.
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14: Mais de 7 mil quilômetros do território brasileiro são banhados pelo mar, formando praias paradisíacas e paisagens de tirar o fôlego. E já que estamos falando de mar, que tal viajar por ele? No mês de outubro, abre oficialmente a temporada de cruzeiros no Brasil. Até abril, estão previstos 8 navios que vão oferecer 187 roteiros e 675 escalas. Os dados do Ministério do Turismo mostram um aumento de 24% em relação à temporada anterior. Viajar por diferentes destinos, sem trocar de hotel, carregar malas ou abrir mão do lazer. Essa opção tem atraído cada vez mais gente e de todas as idades. É o que conta o Daniel Marrocos, especialista no segmento.
15: O melhor custo-benefício dentro de uma viagem, você já inclui a alimentação, hospedagem, deslocamento, todo o entretenimento. Então, dentro de um pagamento só, a gente consegue englobar todos os serviços. Acaba sendo muito prático e econômico.
14: Há quem avalie o cruzeiro como um resort flutuante. A bordo, os passageiros encontram piscinas, restaurantes, além de shows e festas. E uma viagem de cruzeiro também pode ter um significado especial. Para além do turismo, a experiência pode realizar um sonho. O Raimundo Feitosa embarcou no cruzeiro temático do cantor Roberto Carlos. Fã do músico, ele já repetiu a viagem, mas mas na segunda vez fez uma surpresa para a esposa.
16: Achei que ia vir de navio, ela olhou para minha cara assim e disse, o que nós vamos fazer aqui? Eu disse, te acorda, mulher, nós estamos no navio de novo. Ela disse, eu não acredito. Aí foi uma emoção, tipo assim, resumindo, principalmente quem nasceu aqui no Acre, interior e tal, poxa, passar 5 dias... no cruzeiro do Roberto Carlos, é como se estivesse no paraíso, como se estivesse no céu, né?
17: Eu te amo.
14: Além da estrutura de lazer, a possibilidade de conhecer várias cidades durante uma mesma viagem também atrai passageiros. O navio segue o roteiro previsto, enquanto os viajantes podem desembarcar para conhecer os destinos e retornar à mesma cabine no fim do passeio. A Lilian Feitosa também é fã desse tipo de turismo. Ela gosta do conforto de não precisar desfazer as malas cada vez que o navio atraca em uma nova cidade.
18: As paisagens são lindas, né? A gente pode conhecer vários locais sem você ter necessariamente que se hospedar naquele local. Você pode passar o dia, muitas vezes até 2 dias. Então é muito bom, é muito bacana. Eu acho assim, eu sou uma entusiasta de cruzeiros.
14: E para quem pensa em embarcar, a dica é comparar os roteiros, verificar quais serviços estão incluídos no pacote e calcular os gastos extras, como bebidas, excursões e outras atividades cobradas à parte. Assim, dá para escolher a viagem que combina com o orçamento e aproveitar a experiência de conhecer novos destinos sem precisar trocar de hotel a cada parada e curtir muito a vista do nosso delicioso litoral brasileiro. Eu sou a Raquel Mariano e até a próxima viagem.
4: Semana que vem, do alto mar, nós vamos direto para as serras de Minas Gerais.
3: A gente celebra o Dia do Patrimônio Cultural e Material, instituído pela Unesco, para falar de uma iguaria que está na mesa de muitos brasileiros, o queijo Minas.
4: Então, prepare o paladar e acompanhe A Voz pelo Brasil.
3: Essas foram as notícias do governo federal.
4: Uma realização da Secretaria de Comunicação Social da Presidência da República.
3: Com produção da empresa Brasil de Comunicação.
4: Fique agora com as notícias do Poder Judiciário e do Congresso Nacional. Boa noite.
3: Lembrando que segunda-feira, feriado nacional, não tem A Voz do Brasil. A gente volta na terça-feira. Boa noite, bom feriado.
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21: Presidente do STF, do CNJ, defende fortalecimento da magistratura e preservação das garantias constitucionais.
22: STJ define critérios para penhora de salário por dívidas não alimentares.
21: Parceria entre TSE e MEC vai levar educação política para as escolas brasileiras.
22: Boa noite, eu sou Marcela Luiz.
21: E eu sou Walter Lima.
22: O presidente do Supremo Tribunal Federal e do Conselho Nacional de Justiça, ministro Edson Fachin, participou nesta sexta-feira do encerramento da 22ª reunião do Conselho Nacional de Presidentes de Tribunais de Justiça, CONSEPRE. O evento ocorreu no Tribunal de Justiça do Paraná, em Curitiba.
21: Na ocasião, o ministro Fachin afirmou que a modernização do judiciário deve conciliar eficiência, independência judicial e respeito à Constituição. O ministro defendeu o fortalecimento da magistratura e a preservação das garantias constitucionais.
23: Valorizar a magistratura com transparência e sob regras bem informadas não se trata de defender corporações, trata-se sim de defender a qualidade da jurisdição que é cidadã e que o cidadão recebe.
22: Fachin destacou várias medidas adotadas para fortalecer o sistema de justiça, como o grupo de trabalho coordenado pelo desembargador Francisco de Oliveira Neto para analisar propostas legislativas relacionadas à remuneração da magistratura.
21: O presidente do STF do CNJ também ressaltou o projeto de modernização do sistema de justiça, conduzido pelo Centro de Estudos Constitucionais do Supremo. A iniciativa reúne contribuições de 87 instituições para a formulação de propostas de aprimoramento do judiciário.
22: STJ decide que, em casos excepcionais, salários e outras verbas remuneratórias podem ser penhorados para pagar dívidas não alimentares, independentemente do valor recebido pelo devedor.
21: O entendimento foi firmado em recurso repetitivo. Fátima Uchoa.
0: A tese definida servirá para orientar juízes e tribunais de todo o país na análise de casos com a mesma questão jurídica. Ainda segundo o STJ, a penhora só será permitida quando frustrados outros meios de cobrança e, mesmo assim, deve sempre preservar o mínimo necessário para o sustento do devedor e da família dele. O relator ministro Raul Araújo afirmou que a obrigação de provar o comprometimento do sustento digno é do próprio devedor, que detém maior possibilidade de apresentar em juízo informações sobre despesas essenciais como moradia, alimentação, educação e saúde.
22: O Tribunal Superior Eleitoral e o Ministério da Educação fecharam uma parceria para levar educação política e o direito da cidadania às escolas.
21: O assunto passou a ser obrigatório na educação básica depois de uma mudança na Lei de Diretrizes e Bases da Educação Nacional, aprovada em julho. Vitor Struck.
1: O presidente do TSE, ministro Cássio Nunes Marques, e o ministro da Educação, Leonardo Barchini, firmaram compromisso de parceria para levar a educação política e o direito da cidadania às escolas de todo o Brasil. Os dois órgãos irão definir como esses conteúdos vão ser trabalhados. Temas como a história do voto e como as eleições acontecem devem entrar em discussão. O TSE vai fornecer material didático e indicar especialistas para apoiar professores e estudantes.
22: O Brasil tem 1.650.000 crianças e adolescentes em situação de trabalho infantil.
21: A Justiça do Trabalho está atenta e atua para combater esse tipo de exploração. Simone Moura.
2: A lei proíbe o trabalho antes dos 16 anos, exceto como aprendiz a partir dos 14. Os últimos dados do IBGE apontam mais de 500.000 de crianças e adolescentes nas piores formas de trabalho infantil, como as que oferecem riscos à saúde e ao desenvolvimento. Por isso, o TST e o Conselho Superior da Justiça do Trabalho reforçam a prevenção e o combate ao trabalho infantil em todo o país.
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22: Uma boa noite.
21: E um bom fim de semana.
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24: Eu sou Paula Groba.
25: E eu sou Humberto Pinheiro.
24: E estes são os destaques de hoje do Jornal do Senado, que começa agora.
25: Votação em segundo turno da PEC sobre fim da escala 6x1 pode ter calendário acelerado.
24: Senado fica sem representantes da Constituinte pela primeira vez desde 1988.
25: Senadores discutem se suspensão de salário de agente público afastado por violência contra a mulher é constitucional.
24: Boa noite.
25: Boa noite.
24: O fim da escala 6x1, que pode garantir mais dias de descanso aos trabalhadores, avança no Senado.
25: Os senadores realizaram a terceira sessão de discussão da proposta em primeiro turno. E o calendário de votação em segundo turno pode ser acelerado. Repórter Pedro Pincer.
26: As duas últimas sessões devem ocorrer na próxima semana, quando também é esperada a votação em primeiro turno. A votação em segundo turno depende da aprovação de um requerimento de calendário especial, mais curto, que está sendo elaborado pela liderança do governo no Senado. O documento está em fase final de coleta de assinaturas e deverá ser apresentado na próxima semana. A líder do governo, Tereza Leitão, do PT de Pernambuco, acertou com o presidente da Casa, Davi Alcolumbre, que vai encaminhar o pedido. Ele disse que vai enviar o requerimento para a votação no plenário logo que o receber. Se aprovado, o calendário especial poderá permitir a votação da PEC em dois turnos na mesma semana. Para o senador Paulo Paim, do PT do Rio Grande do Sul, o Senado deveria aprovar o texto por unanimidade. Segundo ele, nenhum parlamentar deveria querer ter no currículo um voto contra a redução da jornada.
5: Não podemos aceitar que alguém passe a vida inteira trabalhando 6 dias e descansando 1 dia. Chegou a hora da mudança. Não podemos aceitar jornadas que afastem pais, mães, filhos, netos e bisnetos. Não podemos aceitar que o trabalhador chegue à aposentadoria doente, cansado, sem forças para aproveitar a vida.
26: Uma PEC precisa ter ao menos 3/5 dos votos favoráveis nas duas votações, o que representa o apoio de pelo menos 49 senadores.
24: A senadora Zenaide Maia, do PSD do Rio Grande do Norte, também se manifestou a favor da redução da jornada de trabalho, que, segundo ela, é especialmente importante para as mães solo. De acordo com a parlamentar, essas mulheres precisam conciliar o trabalho, a educação dos filhos e a responsabilidade pelo sustento da família.
25: Ao citar que algumas empresas já adotam voluntariamente a jornada de 40 horas semanais, Zenaide Maia ressaltou que o fim da escala 6x1 também pode estimular o consumo, pois trabalhadores com mais tempo disponível teriam melhores condições de participar da economia.
6: Nós temos no Brasil 10 milhões e 300 mil mulheres que são mães solo, ou seja, cuida dos seus filhos sozinhas. Essa mulher só tem um domingo para olhar seus filhos, para fazer sua feira. Adoece qualquer ser humano normal, mentalmente, exaustivamente.
24: Na mesma linha, a senadora Leane Lemos, do PSB do Distrito Federal, afirmou que 57% das pessoas que seriam beneficiadas pela redução da jornada de trabalho são mulheres, que também enfrentam jornadas de trabalho doméstico e de cuidados com a família. De acordo com a parlamentar, desde 1935, a Organização Internacional do Trabalho fala em 40 horas como a carga ideal a ser alcançada por todos os países. Segundo ela, atualmente 50% dos países já adotam essa carga horária semanal.
25: Para Leane Lemos, a redução da jornada não significa necessariamente queda de produtividade e acrescentou ainda que há uma tendência mundial de buscar maior equilíbrio entre a vida profissional e a pessoal. Na avaliação da senadora, o fim da escala 6x1 pode beneficiar principalmente trabalhadores de menor escolaridade e em situação de maior vulnerabilidade.
7: Os mais afetados são aqueles que têm menor escolaridade, maior vulnerabilidade, analfabetos e pessoas com ensino fundamental incompleto. 91% das pessoas trabalham mais do que 40 horas semanais nessas condições.
24: Um projeto em análise no Senado prevê a suspensão da remuneração de agente público afastado por violência contra a mulher.
25: O texto está pronto para votação na Comissão de Direitos Humanos, mas o relator considera que a medida pode ser inconstitucional. A reportagem é de Luísa Mello.
8: A proposta do senador Nelsinho Trade, do PSD do Mato Grosso do Sul, inclui a suspensão de salário de agente público enquanto estiver afastado por violência doméstica contra a mulher. O texto muda a Lei Maria da Penha com o objetivo de ampliar a proteção de mulheres vítimas de violência. A senadora Damaris Alves, do Republicanos do Distrito Federal, disse em plenário que é preciso revisar as políticas públicas de proteção feminina.
9: Nós temos mecanismo de defesa, proteção, e nós não estamos dando conta. O que está acontecendo? Nós vamos ter que parar tudo e a gente vai ter que rever a violência contra a mulher no Brasil.
8: A proposta está pronta para votação na Comissão de Direitos Humanos. O relator, Sargento Reginauro, do PSDB do Ceará, apresentou em setembro um parecer pela rejeição porque a considera inconstitucional. Segundo ele, seria uma espécie de punição antes da sentença definitiva.
24: A geração de parlamentares que ajudou a escrever a Constituição Brasileira de 1988 não terá mais representantes no Senado a partir de 2027.
25: A mudança marca uma transição histórica na Casa, que pela primeira vez desde a promulgação da Carta, não contará com nenhum constituinte entre seus integrantes. Repórter Rodrigo Rezende.
10: Depois de quase 40 anos da promulgação da Constituição Cidadã, em 1988, pela primeira primeira vez em 2027, o Senado não terá entre seus integrantes pelo menos um representante que participou da Assembleia Constituinte na década de 80. O senador Renan Calheiros, do MDB de Alagoas, era um dos integrantes daquele colegiado, mas perdeu a eleição para Arthur Lira, do PP, e Marina JHC, do PSDB. Outro constituinte que deixa o Congresso a partir de 2027 é o senador Paulo Paim, do PT do Rio Grande do Sul. Ele não disputou as eleições de 2026. Paim destaca que a constituinte foi um dos marcos de sua carreira política.
11: Por decisão de um congresso de trabalhadores, liguei deputado federal constituinte. Escolhi um para ser o deputado federal constituinte. Eu fui eleito pelo Rio Grande do Sul. Depois de 40 anos, deixarei o congresso.
10: No caso da Câmara dos Deputados, apenas um representante da constituinte de 1988 conseguiu mandato a partir de 2027. É o deputado federal Sérgio Brito, do PSD da Bahia.
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13: 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O pedido pode ser feito pelo aplicativo e-título, pelo autoatendimento eleitoral, na internet ou presencialmente em qualquer cartório eleitoral. É necessário apresentar documento que comprove o motivo da ausência.
25: Quem não justificar ou não pagar a multa fica com o título irregular e pode ter restrições, como a impossibilidade de obter passaporte, tomar posse em concurso público e renovar matrícula em instituição pública de ensino. A multa é de R$ 3,51 por turno não votado. Quem não votar no segundo turno terá até 8 de janeiro de 2027 para justificar a ausência. Com edição de Paula Groba e trabalhos técnicos de Eliseu Caires, o Jornal do Senado fica por aqui. Acompanhe agora as notícias do Tribunal de Contas da União e da Câmara dos Deputados. Boa noite.
13: Uma boa noite e um bom fim de semana.
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15: Estão abertas as inscrições para a última edição do ano do Diálogo Público, promovido pelo Tribunal de Contas da União. 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
16: Plenário pode criar assentamentos agrícolas nas periferias das cidades.
18: Outubro Rosa alerta sobre prevenção e tratamento do câncer de mama.
16: Comissão aprova pena maior para feminicídio em situações específicas.
27: Boa noite. A Comissão de Constituição e Justiça aprovou o aumento da punição para feminicídio em determinadas situações. O objetivo é modernizar a legislação para não dar chance de o criminoso receber uma pena mais leve. Quem tem os detalhes é a repórter Paula Bittar.
28: A Comissão de Constituição e Justiça da Câmara aprovou uma proposta que prevê o aumento de pena para o crime de feminicídio em determinadas situações. O feminicídio é o assassinato de mulheres no contexto de violência doméstica ou por discriminação por elas serem mulheres. A versão aprovada pela CCJ foi um texto apresentado pela relatora, deputada Laura Carneiro, do PSD do Rio de Janeiro. O original da deputada Érica Hilton, do PSOL de São Paulo, torna mais rigorosa a punição para quem agredir mulheres mulheres com o objetivo de causar lesões, mutilações ou traumas em áreas como rosto, pescoço, cabeça, seios e genitália. Mas Laura Carneiro argumentou que o Código Penal já prevê como circunstâncias agravantes o motivo fútil ou torpe, o emprego de tortura ou outro meio cruel e a prática de violência contra a mulher. Isso já abrangeria o objetivo do projeto, segundo ela. O texto apresentado por Carneiro, segundo a relatora, busca modernizar a legislação, fazendo com que o feminicídio passe a ter total consonância com o crime de homicídio de mesma natureza, não deixando nenhuma brecha legal que possa resultar numa punição mais leve ao criminoso.
0: Boa parte dessas situações cruéis e covardes já encontram amparo e punição severa nas agravantes gerais, nas qualificadoras do nosso Código Penal, na Lei Maria da Penha. Ou seja, o sistema jurídico já reprova duramente essa violência. Então, nós adequamos nosso relatório, mudamos um pouquinho o texto da deputada Érica Hilton para dar um recado social ainda mais firme. É o Estado endurecendo a lei para dizer que a vida, a integridade, a dignidade das mulheres brasileiras não serão toleradas se forem violadas dessa maneira.
28: De acordo com o texto aprovado, a pena para o crime de feminicídio, que atualmente é de reclusão de 20 a 40 anos, será aumentada em um terço se o crime for cometido por motivo torpe ou fútil nas dependências de instituição de ensino ou por integrante de organização criminosa ultraviolenta, grupo paramilitar ou milícia privada. Hoje, o Código Penal já prevê esse aumento quando o feminicídio for cometido em outros casos, como durante a gestação, nos 3 meses posteriores ao parto, se a vítima é a mãe ou a responsável por criança, adolescente ou pessoa com deficiência de qualquer idade, contra pessoa menor de 14 anos ou maior de 60 anos, ou em descumprimento das medidas protetivas de urgência previstas na Lei Maria da Penha, entre outros. A proposta que aumenta a pena para o crime de feminicídio em determinadas situações ainda depende de análise pelo plenário. Da Rádio Câmara de Brasília, Paula Bittar.
1: Projeto de Fausto Pinato, do União de São Paulo, cria o programa Mulher Segura para prevenir o feminicídio por meio de um sistema de alerta precoce e sigiloso. Pelo texto, familiares, vizinhos ou serviços de saúde poderão informar sinais de risco e violência doméstica antes mesmo do registro de boletim de ocorrência.
27: De acordo com Fausto Pinato, a aproximação será feita de forma discreta em locais que a vítima já frequenta, como postos de saúde ou escolas dos filhos. Ele reforça que a medida busca agir antes da tragédia, oferecendo proteção, suporte psicológico e ações de autonomia financeira para as mulheres.
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3: Segurança Pública.
1: Gilvanda Federal, do PL do Espírito Santo, apresentou o projeto que aumenta as penas para o crime de estupro de vulnerável. O texto também prevê castração química como condição para benefícios na execução penal, mediante avaliação médica e decisão judicial.
27: O projeto de Gilvanda Federal também estabelece o uso de tornozeleira eletrônica por no mínimo 5 anos após a soltura de condenados por crimes sexuais. Para ele, a medida reforça a segurança de crianças e adolescentes, mantendo o devido processo legal.
1: Projeto de Pinheirinho, do PP de Minas Gerais, torna obrigatória a realização de campanhas educativas permanentes nas escolas públicas e privadas sobre a prevenção da violência contra crianças e adolescentes. O deputado propõe foco especial no mês do Maio Laranja, com orientações para cada faixa etária.
27: Pinheirinho avalia que as denúncias são subnotificadas porque a maioria dos abusos acontece dentro do ambiente familiar. Ele reforça que a escola é essencial na identificação precoce dessas situações e defende a capacitação dos educadores para reconhecer sinais de violência.
1: Daniel Freitas, do PL de Santa Catarina, defende a aprovação da proposta que reorganiza o sistema de segurança pública para ampliar a integração entre União, Estados, Distrito Federal e municípios. O texto que cria o Sistema Único de Segurança Pública foi aprovado pela Câmara e está em análise no Senado.
27: Daniel Freitas entende que a medida pode tornar mais eficiente o enfrentamento ao crime organizado, com o planejamento conjunto e o compartilhamento de informações entre os órgãos de segurança das três esferas de poder.
1: Jadiel Alencar, do Republicanos do Piauí, apresentou o projeto que obriga provedores de serviços digitais a comunicar às autoridades situações que indiquem risco concreto e grave à vida ou à integridade física. A medida alcança também informações de sistemas de inteligência artificial.
27: Segundo Jadiel Alencar, a proposta determina que situações de risco identificadas pelas plataformas sejam analisadas por uma pessoa antes da comunicação às autoridades. Ele aponta que o objetivo é prevenir ameaças, mas sem permitir vigilância generalizada ou decisões baseadas apenas em sistemas automatizados.
4: Transportes.
1: A Comissão de Viação e Transportes aprovou a remarcação gratuita de exames e aulas para tirar a carteira de motorista. A repórter Raquel Queui nos conta como deve funcionar.
5: No processo de tirar a carteira de motorista, as aulas práticas e os exames são presenciais. Quando o aluno fica doente, é possível justificar, mas é necessário pagar a taxa para refazer o exame. Por situações como essa, a Comissão de Viação e Transportes aprovou o projeto de lei da deputada Benedita da Silva, do PT do Rio de Janeiro, que busca gratuidade para remarcar exames e aulas desde que o aluno apresente a justificativa médica em até 5 dias úteis. O objetivo é garantir o direito dos alunos que precisarem se ausentar por motivos médicos. O projeto foi aprovado com alterações feitas pelo deputado Beto Preto, do PSD do Paraná, que afirma a necessidade dos exames e aulas gratuitas.
14: Há uma completa pertinência daqueles alunos que, eventualmente, nos cursos de formação de condutor, eventualmente fiquem doentes ou não possam comparecer, que eles, de alguma forma, possam ressarcir essas aulas sem a necessidade de pagamento de novos volumes financeiros.
5: As regras para habilitação mudaram em 2026. Atualmente, as aulas teóricas são obrigatórias, mesmo que o curso teórico possa ser feito online. Já as aulas práticas e os exames são feitos de forma presencial, como o de aptidão física e mental, a avaliação psicológica, o exame teórico e o prático. Agora, o projeto será analisado pela Comissão de Constituição e Justiça e, caso aprovado, será encaminhado ao Senado. Da Rádio Câmara de Brasília, Raquel Queui.
4: Consumidor.
27: Áureo Ribeiro, do Solidariedade do Rio de Janeiro, defende a criação do rótulo digital acessível em embalagens de produtos de consumo contínuo. Segundo o deputado, a ideia é incluir um QR Code nas embalagens para direcionar o consumidor a uma página com a íntegra das informações do rótulo.
1: Áureo Ribeiro acrescenta que a ferramenta permite o uso de recursos como leitura por voz e ajuste de fonte e contraste no celular, o que, segundo ele, beneficia idosos e pessoas com deficiência visual. Para o deputado, a novidade garante autonomia nas compras.
27: Celso Russomano, do Republicanos de São Paulo, apresentou o projeto que obriga fabricantes a produzir papel higiênico capaz de se dissolver rapidamente em contato com a água. O objetivo é facilitar o descarte pelo vaso sanitário sem causar entupimentos nas tubulações e redes de esgoto.
1: Pela proposta, o papel higiênico terá de se desfazer na água em até 30 segundos depois da descarga. Celso Russomano avalia que a medida pode reduzir o volume de resíduos enviados à coleta de lixo e aos aterros sanitários.
4: Previdência.
27: Diego Andrade, do PSD de Minas Gerais, é autor da proposta que permite a manutenção temporária do Bolsa Família para quem conseguir emprego com carteira assinada e renda de até 3 salários mínimos. A ideia é facilitar a entrada desses beneficiários no mercado de trabalho.
1: Diego Andrade argumenta que a medida reduz o receio de perder o benefício ao aceitar um emprego formal. Pelo projeto, o empregador deve informar a contratação aos sistemas oficiais e depositar o valor correspondente ao benefício durante o período previsto na proposta.
6: Saúde.
27: A campanha Outubro Rosa já está em curso em todo o país para conscientizar a população sobre a importância da prevenção e do tratamento precoce do câncer de mama e de colo de útero.
1: A repórter Silvia Munhato ouviu a procuradora adjunta da Secretaria da Mulher da Câmara sobre os desafios de levar assistência às mais de 78 mil mulheres que devem ser diagnosticadas com câncer de mama somente neste ano.
7: Outubro é o mês de conscientização sobre a prevenção e tratamento do câncer de mama e também do câncer de colo de útero. É o Outubro Rosa. A deputada Flávia Moraes, do MDB de Goiás, procuradora adjunta da Secretaria da Mulher da Câmara dos Deputados, afirma que já ocorreram muitos avanços na legislação, como a fixação de prazo de 30 dias para a realização de exames após a consulta inicial e de 60 dias para o início do tratamento de qualquer tipo de câncer após o diagnóstico. Flávia Moraes citou as projeções do Instituto Nacional de Câncer para o câncer de mama no triênio 2026-2028.
17: A previsão do INCA para esse ano é de mais de 78 mil novos casos no Brasil. No meu estado de Goiás, mais 2.150 casos, novos casos também. Então, a gente tem uma preocupação muito grande de poder ter esse diagnóstico precoce.
7: A deputada explicou a importância da prevenção para as mulheres e para o Sistema Único de Saúde.
17: Quando o paciente é diagnosticado no estágio mais avançado, o custo para o sistema é muito maior. E o que a gente tem hoje é mais de 50% dos diagnósticos são tardios. Então, a gente precisa investir na prevenção. O colo de útero também é outro tipo de câncer. Tem uma janela de mais de 5 anos. Então, é possível que esse paciente, se ele fizer de 2 anos em 2 anos a prevenção bem feita, ele dificilmente vai ter essa lesão avançando para um câncer.
7: Flávia Moraes disse que ainda há muito o que fazer, porque muitos estados não têm conseguido cumprir os prazos legais. Da Rádio Câmara de Brasília, Silvia Munhato.
27: Antônio Andrade, do PSDB do Tocantins, votou favorável ao projeto aprovado no Congresso e transformado em lei, que permite manter em 2026 incentivos tributários destinados a ações de combate ao câncer e de atendimento às pessoas com deficiência.
1: A proposta inclui as medidas entre os casos que ficam fora das limitações fiscais previstas. Antônio Andrade explica que, pelo texto, os incentivos poderão financiar ações de prevenção e tratamento do câncer, além de serviços de habilitação e reabilitação de pessoas com deficiência.
27: Raimundo Santos, do PSD do Pará, propõe a criação da Carteira Nacional de Identificação da Pessoa com Fibromialgia. A ideia é agilizar a comprovação da condição de saúde e reduzir a necessidade de apresentar laudos médicos repetidamente.
1: Raimundo Santos ressalta que, pela proposta, a carteira pode ser emitida em formato físico ou digital. Segundo o parlamentar, a medida também visa facilitar o acesso a serviços e políticas públicas, sem criar benefícios ou alterar direitos já previstos em lei.
6: Votação.
27: Os deputados podem incluir na pauta de votações o projeto que cria assentamentos agrícolas nas periferias das grandes cidades. A reportagem é de Antônio Vital.
19: Ganhou regime de urgência e pode ser votado a qualquer momento no plenário da Câmara, projeto que prevê a criação de assentamentos nas periferias das cidades, entre a zona urbana e rural, regiões conhecidas como áreas periurbanas. A proposta cria um programa de regularização de imóveis rurais localizados em áreas de transição entre o campo e a cidade, com foco na produção familiar de alimentos e no abastecimento local. O programa tem o objetivo de beneficiar famílias em situação de vulnerabilidade social, agricultores sem terras, trabalhadores rurais, mulheres chefes de família e jovens vocacionados para o trabalho no campo. De acordo com o projeto, a intenção é aproximar a produção familiar dos mercados consumidores, reduzir custos logísticos e fortalecer feiras livres, mercados locais e programas públicos de compras de alimentos produzidos pela agricultura familiar. De acordo com um dos autores da proposta, o deputado João Daniel, do PT de Sergipe, a legislação atual não tem normas específicas para assentamentos em áreas de transição urbano-rural, regiões que reúnem condições favoráveis à produção de alimentos frescos e de ciclo curto, mas sofrem pressão da especulação imobiliária e ocupação desordenada. Para João Daniel, a ausência de regularização desse tipo de ocupação impede políticas públicas voltadas para essas populações.
8: É um projeto que trata de cuidar de populações que estão em áreas públicas federais, estaduais, municipais ou mesmo em áreas privadas, como em muitas grandes cidades estão lá há décadas e não conseguem implementar nenhuma política porque não tem a sua regularização.
19: O regime de urgência para a proposta foi aprovado de maneira simbólica pelo plenário da Câmara, mas foi criticado por deputados da oposição. Para o deputado general Girão, do PL do Rio Grande do Norte, é preciso cautela em relação à regularização de áreas já ocupadas.
9: Nós precisamos ser conscientes em relação a toda e qualquer regularização fundiária. E esta, em especial, ela pode prever algumas situações que ainda não foram bem estudadas aqui pelos deputados. E em função disso daí, nós insistimos de que não merece ter urgência um PL com essa situação. Qualquer tipo de regularização fundiária tem que obedecer a princípios legais.
19: Com o regime de urgência, o projeto que previa a criação de assentamentos nas periferias das cidades, entre a zona urbana e rural, pode ser votado diretamente no plenário da Câmara, sem passar pela análise das comissões permanentes da Casa. Da Rádio Câmara, de Brasília, Antônio Vital.
11: Economia.
1: Sônia Guajajara, do PSOL de São Paulo, é favorável à ampliação do acesso de povos indígenas, quilombolas e ciganos ao crédito do Fundo de Terras e da Reforma Agrária para a compra de imóveis rurais. O texto permite ainda o uso da renda familiar no cálculo do financiamento.
27: Sônia Guajajara argumenta que a medida corrige uma lacuna na legislação e amplia o acesso dessas comunidades às políticas públicas de crédito fundiário. Segundo ela, a proposta contribui para reduzir conflitos por terra, fortalecer a organização coletiva e preservar tradições culturais.
1: Luciano Vieira, do PSDB do Rio de Janeiro, apresentou o projeto que separa, no cálculo do imposto de renda, os ganhos entre aposentadoria e rendimentos do trabalho. O deputado quer evitar que a soma das rendas leve a uma faixa mais alta de tributação.
27: Pela proposta, cada tipo de rendimento terá suas próprias faixas de isenção, deduções e alíquotas. Luciano Vieira assinala que a mudança reduz a carga tributária sobre aposentados e pensionistas que continuam exercendo atividade remunerada.
1: Miguel Lombardi, do PL de São Paulo, apoia a medida que eleva para R$ 130 mil o limite de faturamento anual do microempreendedor individual. O texto também permite que o MEI tenha até 2 empregados, desde que cada um receba pelo menos o salário mínimo ou o piso da categoria.
27: A mudança amplia a possibilidade de pequenos negócios permanecerem no regime do MEI, mesmo com um faturamento maior. Nos casos de afastamento legal de um ou dos 2 empregados, a proposta de Miguel Lombardi ainda autoriza a contratação de substitutos enquanto durar o afastamento.
1: Termina agora o Jornal Câmara dos Deputados, produzido pela Rádio Câmara, com trabalhos técnicos de Wellington Teles e apresentação de Luciana Vieira e Val Monteiro. Boa noite.
27: A Voz do Brasil volta na terça-feira. Um bom final de semana e um bom feriado para você.
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19: 22:04. Boa noite.
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7: 22 horas e 32 minutos.

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2: 22 horas e 41 minutos. Boa noite.

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3: Olha a hora, pontualmente 23 horas.

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5: Não se perca na hora. 23:27.
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3: Gazeta! 23 horas e 37 minutos. Boa noite.

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2: 23:56.
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2: Meia-noite 27.

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0: pra lá, seu louco.
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2: Meia-noite 56.

0: 1 hora e 5 minutos.
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2: Por um envio, espalhos estão entregues.

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2: 1 hora e 30 minutos.
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4: 1 hora e 57 minutos.

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4: 2 horas e 27 minutos.

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1: 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A gente não pode fazer nada quanto a isso.

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2: 2:57.

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0: Rádio Gazeta FM, 3 horas e 33 minutos.
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2: Rádio Gazeta FM, 4 horas e 33 minutos.

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10: Gazeta, 5 horas e 6 minutos. Bom dia.
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1: Gazeta FM, 5 horas e 20 minutos. Bom dia!

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17: 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Olha a hora, 5 horas e 33 minutos.
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1: Olha a hora com a Gazeta, 5 horas e 54 minutos. Bom dia!

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7: Gazeta FM 6:04. Bom dia.
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1: Olha a hora na Gazeta, 6:12. Bom dia!

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1: Em muitos relacionamentos, a gente não tem de volta o amor que a gente dá. E mesmo assim, fica difícil terminar.

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11: Olha a hora na Gazeta, 6h33. Bom dia!
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0: Obrigado.
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2: Bom dia com a Gazeta, 6h40.

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1: Gazeta FM, a hora certa, 6:53. Bom dia!

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1: Alô você, muito bom dia, 7 horas da manhã, 13 minutos, 7:13 está no ar o Conectado aqui na programação da 92.9 Rádio Gazeta, essa é nossa, essa é de Carazinho, eu sou Nathan Schultz e a partir de agora vou contigo até as 8 horas da manhã com muita música e informação aqui na nossa programação na manhã deste sábado, sabadão 10 de outubro de 2026, um excelente dia para você, desejar te convido para ficar ligadinho conosco e fazer sua participação também, encaminhar seu pedido através do nosso WhatsApp 549-9183-6300. Faça o seu pedido musical que com certeza a gente roda a sua música aqui na programação do Conectado que está apenas começando para você começar o dia, é claro, bem informado.

aí na programação, sonzeira de Marlon e Maicon, tudo me lembra você, 7 horas e 20 minutos, temperatura neste momento aqui no centro de Carazinho, na verdade nos altos do bairro Boa Vista, né? A gente vai conferindo a temperatura, está na casa dos... ...17 graus neste momento no município, tempo com bastante nebulosidade, previsão de chuva para este sábado, 10 de outubro. A gente vai conferindo agora aqui na programação como fica o tempo, né, para este final de semana, também para as próximas horas. Informações da previsão do tempo aqui no Conectado para você. Quando são 7 horas e 20 minutos... Tempo para esse sábado deve prevalecer assim como começou, né? Com chuva, possibilidade de chuva forte ainda pela manhã, chove também no começo da tarde e às noites as nuvens diminuem, mas prevalece a nebulosidade e o tempo chuvoso. O volume de chuva previsto para hoje fica na casa dos 8 milímetros. As mínimas na casa dos 18 graus, temperatura parecida com o que está agora, e as máximas chegando aos 22 graus neste sábado. Para o restante do final de semana e também feriado, né, feriado prolongado, para amanhã domingo, ainda há possibilidade de chuva forte, chove também no começo da tarde e pela manhã, as nuvens diminuem e o sol aparece à noite. O volume de chuva não é tão significativo como hoje, mas na segunda-feira nós também teremos tempo chuvoso, aí atingindo 16 milímetros de chuva. Mínimas de 15, máximas de 19 graus é o que indica o clima-tempo. Com sol o dia todo, muitas nuvens e pancadas de chuva de manhã e à noite. Para o começo da semana, nesta semana que começa na terça-feira, ainda prevalece a instabilidade, mínimas de 16, máximas de 22 graus na próxima semana, dia deve ser de sol com muitas nuvens, pancadas de chuva à tarde e à noite. Na quarta-feira, a instabilidade diminui, a nebulosidade diminui, o dia deve ser de sol com muitas nuvens e períodos de céu nublado e noite com muitas nuvens. Ainda há possibilidade de alguma pancada de chuva de forma isolada, mínimas de 16 e máximas de 24 graus. Mesma condição para o restante da semana, quarta, quinta e sexta-feira. 7 horas e 23 minutos, chegando mais sucesso na programação com Ana Castela, Dona de Mim, bom dia!

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10: Gazeta FM 92.9, essa é nossa, essa é de Carazinho, um excelente sábado pra você.
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10: Nós já estamos de volta com o Conectado aqui na programação da 92.9, 7 horas 33 minutos, temperatura de 17 graus neste momento, nos altos do bairro Boa Vista. Uma excelente manhã para você que acompanha o Conectado, está conosco nesta manhã de sabadão aqui na programação. Quero mandar um alô para você que está em casa, você que está no trânsito da nossa cidade, você que está a caminho do trabalho, né? Trabalha neste sábado, nesta manhã, ao longo do dia. Uma excelente manhã, você que está tomando seu café aí na escuta da Gazeta FM 92.9. Obrigado pela companhia, pela parceria, pela audiência. Quero mandar um alô também aos nossos parceiros. 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Já eu mando mais um alô aqui para os nossos parceiros e eu também falo mais, né, sobre os nossos apoiadores. É muito bom estar na sua companhia, você pode ir participando, mandando sua mensagem pra gente, 549-9183-6300, se conectando aqui com a rádio que é nossa, né? Essa é verdadeiramente nossa, essa é de Carazinho, uma excelente manhã de sábado pra você.

Legal, turma. Som de Ferrugem na programação da 92.9 FM, distante do seu mundo. Pra gente dar sequência aqui nesta manhã de sabadão na programação da Rádio Gazeta. Essa é nossa, essa é de Carazinho. Uma excelente manhã de sábado pra você, né? Sábado é um especial com feriado. Feriado prolongado, né? Dia 12 de outubro, dia de Nossa Senhora Aparecida, segunda-feira. Dia da criança também. E muitas escolas de Carazinho também vão emendar o feriado, né? Na terça-feira com o dia do professor. Desde já parabenizando aqui a todos os professores, os educadores da nossa rede municipal, estadual, de todas as redes de educação aqui do município de Carazinho. 7 horas e 42 minutos. Quero mandar um alô para os nossos parceiros, apoiadores. 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Agora a gente faz um giro também, quero aproveitar para fazer um giro pelas nossas redes sociais, né? O que é destaque no nosso portal Gazeta de Notícias na internet, também nas nossas plataformas digitais, nas nossas redes. Vamos nessa, a gente traz os destaques e ao longo da programação também amplia para você, tá, as principais notícias. CDL Parceiros promovem festa para mais de 1000 crianças no ginásio da Acapezu. Ação inédita da entidade tem apoio de empresários, Sesc, escoteiros e voluntários com brinquedos e lanches. Ao longo da sexta-feira, né, foi realizada esta ação com a CDL Parceiros no ginásio da Acapezu aqui no município de Carazinho. Também Bombeiros de Carazinho, olha só, atendem 189 ocorrências no mês de setembro. Prefeitura faz nova intervenção para resolver alagamentos no banheiro da Praça Central de Carazinho. PRF alerta para golpe com uso indevido do nome da instituição para venda de adesivos falsos de frota. Criminosos se passam por agentes e ameaçam multar ou reter caminhões. Corporação reforça que não vende selos nem cobra por Pix. Sesc e supermercados Coqueiros lançam primeira edição do Coqueiros Run com 650 vagas e inscrições já quase esgotadas. HCC reforça a segurança dos pacientes com treinamento sobre suporte respiratório em adultos e crianças. E Tio Hugo abre concurso público com 66 vagas e cadastro reserva e salários de até R$ 11.900 na região. Aí os principais destaques das últimas horas do nosso portal de notícias na internet e também das nossas plataformas digitais, né, gente? Gazeta... na internet.
7h46, vai participando, mandando sua mensagem pra gente, fazendo seu pedido 549-9183-6300. Também já tem alô pra galera que vai conectando, se conectando e mandando seu recadinho pra gente aqui na nossa programação. Manhã de sábado, 10 de outubro de 2026. Bom dia pra você!

Tá aí então o Irmão da Lua na programação, sonzeira de Zezé de Camargo e Luciano, que você conferiu aqui no Conectado, 7 horas e 56 minutos, fechando praticamente uma horinha de programa aqui na nossa programação. Com muita música boa, né? Vai participando, mandando seu sucesso pra gente, 549-9183-6300. 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Essa é a nossa, hein, gente? Essa é a de Carazinho. 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Faltando 2 minutinhos agora para as 8 horas da manhã. Gente, vamos fazendo um giro também pelos principais destaques em nível nacional aqui no nosso Conectado, que você precisa ficar sabendo para começar o dia bem informado. De desilusão com a política a viagens, ainda sobre um balanço do primeiro turno, né? As abstenções nas eleições de 2026 é a maior desde 1998. Ainda, planeta vermelho, uma das nuvens mais estranhas de Marte, pode ser ainda mais incomum. No governo do Rio de Janeiro, justiça retotaliza votos e deve confirmar vitória de Ruas no primeiro turno. Também, Ministério Público do Trabalho processa a Prefeitura do Rio por assédio eleitoral. Guerra sem fim, ataque russo deixa 12 mortos na Ucrânia, sendo 3 crianças. Vídeo: homem escapa por pouco de ataque de drone russo perto de Kiev. Julgamento de genocídios. Colega brasileira da Nobel da Paz explica como ela foi revolucionária. Governo Trump sanciona tribunal penal após prêmio. Ranking da Forbes. Brasil tem 11 empresas entre os melhores empregadores do mundo. 32 anos depois, derrota de Renan Calheiros nas urnas coloca futuro da família em dúvida. Naturalidade. No segundo turno, Raquel Lira é a primeira governadora de Pernambuco a não apoiar candidato à presidência. Alguns dos principais destaques das últimas horas, né? O que você precisa ficar sabendo para começar o dia bem informado. E ainda mais uma informação aqui que vem do Maranhão. O José Sarney foi internado em São Luís após sentir desconforto abdominal. 8 em ponto, gente. Temperatura de 17 graus nesse momento no município de Carazinho. Uma excelente manhã de sábado para você. 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Chegando o som com Dilcinho na programação.

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8: Estamos de volta com o nosso Conectado, chegando Luan Santana na programação pra você. Bom dia.

Legal, som de Luan Santana na programação do Conectado aqui na 92.9 FM Cone. Conectado até as 9 horas da manhã, eu sou o Nathan Schultz e vou com você trazendo a música e também a informação. Pra você conectado aqui na Gazeta FM 92.9 nesta manhã de sabadão, né gente? Sábado 10 de outubro de 2026, segunda-feira feriado, é um ótimo final de semana. E eu já quero desejar um excelente final de semana pra você e também um excelente feriado, né? E aí, quais os planos pro feriador? Manda pra gente, 549-9183-6300, participa, faça um pedido musical que também a gente traz o seu sucesso aqui na nossa programação. Já já eu trago o recadinho da galera.

sítios estão na zona de rebaixamento e precisam pontuar para tentar sair dessa situação na reta final da competição. O Internacional ocupa a 17ª colocação com 31 pontos dentro do Z4, enquanto o Grêmio aparece em 18º lugar com 30 pontos também, claro, dentro do Z4, ou seja, apenas um ponto separa os rivais na tabela. O Colorado chega embalado pela vitória por 2-1 sobre o Corinthians no Beira-Rio no meio de semana, e já o Tricolor vem de um empate em 1-1 com o Remo fora de casa. Pelo lado do Grêmio, o técnico Renato Portaluppi poderá contar com os retornos dos laterais Diego Caíto e Marlon. O volante Dodi é desfalque confirmado, pois cumpre suspensão. A provável escalação gremista tem o Everton, Diego Caíto, Wallace, Kahneman ou Gustavo Martins e Marlon ou Pedro Gabriel, Danilo, Vilaçante e Noriega ou Nardoni, Pavon, Amuso e Carlos Vinícius. Já no Internacional, o técnico Eduardo Batista deve manter a base da equipe que venceu o Corinthians. A provável formação colorada tem Anthony, Bruno Gomes, Juninho e Mercado, Aguirre, Vidiagra, Thiago Maia e Bernabé, Alan Patrick, Vitinho e Alejandro. A arbitragem será de... vamos pesquisar aqui, de Rodrigo José Pereira de Lima, de Pernambuco, com auxílio do VAR, tá? O Grenal começa então às 5h30 da tarde na Arena. Amanhã a partida, o clássico Grenal, né? Válido pelo Campeonato Brasileiro, confronto direto na luta para deixar a zona de rebaixamento do Brasileirão. 8 horas e 17 minutos. Temperatura de 18 graus neste momento. 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

0: Valeu, nego velho, obrigado pela
1: presença. Música top na programação da 92.9 FM. Rainha musical com participação de Magrão e Banda, né? Papagaio na programação da 92.9 FM. 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Uma excelente manhã de sábado para você sintonizado aqui na nossa programação. Você que está no trabalho, você que está no trânsito da nossa cidade, né? Você que está em casa acompanhando a Gazeta FM 92.9. Uma excelente manhã de sábado, um ótimo sabadão para você. Sabadão com bastante nebulosidade, tempo chuvoso na capital da hospitalidade e da logística, mas faz parte, né, gente? É final de semana, bom final de semana para ti que acompanha a Gazeta e que está sintonizado aqui no Conectado neste começo de manhã. Gente, destacar que o Corpo de Bombeiros Militar na região atendeu por volta das 11 horas da manhã de ontem, tá? Uma ocorrência no interior de Selbaque, em uma empresa do setor de cereais. A vítima foi identificada pela Polícia Civil como Mike da Luz Cordeiro, de 33 anos. Ela foi localizada sem vida no poço de manutenção do elevador da Moega de Grãos, uma área com cerca de 6 metros de profundidade. A guarnição fez o resgate do corpo, que foi entregue aos cuidados da Polícia Civil e Instituto Geral de Perícias para apuração da causa da morte. Ele foi encontrado já no início da manhã sem vida e o Corpo de Bombeiros então foi acionado para realizar o resgate por volta das 11 horas da manhã, os bombeiros de Itapera. A Polícia Civil agora vai investigar esse caso, não foi possível determinar ainda as causas da morte da vítima. 8 horas e 25 minutos, gente, temperatura na casa dos 18 graus neste momento. Em Carazinho, faça seu pedido musical 549-9183-6300. Já já a gente traz o teu recadinho, o teu recado aqui na programação. Também uma ótima manhã de sábado, um ótimo final de semana pra você.

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38 minutos, temperatura na casa dos 19 graus neste momento. 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Eu sou Nathan Schultz e vou contigo te fazendo companhia até as 9 horas da manhã com a música e a informação aqui na nossa programação. Você pode participar e interagir conosco através do nosso WhatsApp 549-9183-6300. Uma excelente manhã de sábado. Você curtiu anteriormente na programação o som com Rick e Renner, Credencial. Já já, a partir das 9 horas da manhã, tem o programa do Informativo da Prefeitura de Carazinho. Quero lembrar aqui para você na Gazeta FM 92.9 com as informações municipais. Aqui as informações de Carazinho que você precisa ficar sabendo sobre o nosso município, o Informativo da Prefeitura Municipal de Carazinho. Eu quero destacar também aqui que é destaque no portal Gazeta as informações sobre uma nova intervenção, né, para resolver problemas de alagamentos no banheiro da Praça Central. O banheiro da praça que voltou a alagar com as chuvas desta semana e, diante do problema recorrente, a Secretaria de Obras realizou desde quinta-feira e concluiu ontem uma nova intervenção no sistema de esgotamento sanitário do local. Segundo o município, o serviço foi simples, mas só agora pôde ser executado devido aos trâmites legais que exigiram a notificação da empresa responsável pela obra original. Em ação conjunta com o secretário de obras, Rudinei Brombila, a prefeitura isolou o trecho danificado, instalou uma nova fossa unindo as saídas de esgoto e refez a ligação com a rede antiga, que há 25 anos vinha funcionando normalmente. Também foi feita a limpeza geral das fossas existentes. O secretário de planejamento do município, Tionei Jarré, ressaltou que o problema não foi causado pela empresa que executou a reforma da praça. Segundo ele, havia uma ligação antiga incorreta no local, com caixa e estruturas já existentes antes da obra. O trabalho foi executado pela Secretaria de Obras com o apoio de apenados do convênio com o PECAR, de uma bobcat contratada para minimizar danos à praça e da equipe responsável pelas bocas de lobo. Faltando 20 minutinhos para as 9 horas da manhã agora, a gente vai chegando com mais sucesso aqui na nossa programação, com Mato Grosso e Matias, participação de Gustavo Lima. E aí, bom dia para você!

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0: aniversários de 40 anos do Musical São Francisco. Grande beijo no coração de cada um de vocês. Que Deus abençoe. Um abraço,
1: gente. Tá aí então o Musical São Francisco na programação da Gazeta FM 92.9. Locutor, 8 horas e 51 minutos, 18 graus e a temperatura. Manhã de sábado chuvosa aqui no município de Carazinho. 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Já já aqui na programação tem o programa do informativo da Prefeitura Municipal de Carazinho, 8h52, reta final já do nosso conectado na Gazeta FM 92.9. Bom dia!

0: Legal, 8 horas 54 minutos, sucesso com o Henrique Juliano na programação da Gazeta FM 92.9, faltando 5 minutinhos para as 9 horas da manhã. Este foi o nosso conectado de comecinho de manhã de sabadão aqui na programação da Gazeta FM 92.9. Vem aí o informativo da Prefeitura Municipal. Eu vou ficando por aqui e retorno ao longo da programação, né, com mais informações para você. Você também acompanha as redes sociais da Gazeta, Instagram, Facebook, também o nosso portal de notícias na internet durante o final de semana, feriado também, com todas as informações das últimas horas atualizadas em tempo real. Um excelente dia para você. Obrigadão pela companhia, pela audiência. Até mais, gente. Tchau! A gente fica com a despedida, né? Zé Neto e Cristiano, Wesley Safadão, despedida. Bom dia pra você. Zé Neto e Cristiano, acústico.
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2: Bom dia, eu sou a jornalista Ana Maria Leal e começa aqui o informativo da Prefeitura de Carazinho desta semana. Vamos falar sobre saúde, pois tem novidade no programa Crescer Bem, iniciativa da Prefeitura de Carazinho que une as Secretarias de Educação, Saúde e Assistência Social para promover o atendimento integrado e o desenvolvimento integral de crianças e adolescentes da Rede Municipal de Ensino. O Crescer Bem facilita o acesso aos serviços com atendimento concentrado aos sábados no SEM, Centro de Especialidades Médicas, na Avenida Pátria. E é o secretário de Saúde, João Hartmann, quem tem as informações.
3: Olá, o programa Crescer Bem é um programa que integra educação, assistência social e saúde. Então, crianças que têm alguma dificuldade de aprendizagem, às vezes por uma dificuldade na visão, elas, então, são direcionadas pela assistência social e ou pela educação aqui para a Secretaria da Saúde, onde, aos sábados, essas crianças que estão agendadas são chamadas, né, via suas famílias e fazem consultas. Até então, tínhamos 10 consultas no sábado de manhã e 10 consultas, normalmente, no sábado à tarde. Onde a partir deste mês nós passamos a ter então 12 consultas no sábado de manhã e 12 consultas no sábado à tarde. Vale dizer que não são todos os sábados, né? Depende da disponibilidade dos profissionais que atendem. Então, às vezes são 2 sábados seguidos, às vezes a cada 15 dias. Mas a gente aumentou, então, de 20 consultas que nós tínhamos no sábado para 24 consultas. E isso é um número de 4 crianças a mais a cada dia que a gente fornece essas consultas, que terão as suas avaliações, então, dado sequência.
2: Carazinho vai sediar capacitação regional do programa Família Acolhedora. Será no dia 23 de outubro, pela manhã e tarde, em local a ser definido nos próximos dias, voltado a incentivar a participação das pessoas em colocarem seus nomes à disposição para serem famílias acolhedoras, como explica a assistente social Luísa Cristina Proença.
4: A gente está se organizando para fazer essa capacitação. Como tu falou, é regional, vai ser aberta a nossa comarca, estendida às outras comarcas do estado. A gente pretende trazer palestrantes de fora para falar sobre o serviço, né? Porque agora é uma exigência do Ministério Público que todos os municípios tenham o serviço de acolhimento familiar. Então a gente vai aproveitar esse momento para fazer a divulgação no nosso município, captar novas famílias e também auxiliar, né, nessa implantação do serviço em outros municípios. O nosso objetivo hoje dessa capacitação é esse.
2: Além dela, a psicóloga Caroline Zanella também está na organização e conta sobre os objetivos.
5: Um dos objetivos, então, dessa capacitação que a gente está planejando é a captação de novas famílias acolhedoras, né? Com o intuito de fazer que o Família Acolhedora de Carazinho cresça cada vez mais e possa acolher cada vez mais crianças e adolescentes em seus lares. O primeiro passo para ser uma família acolhedora é atender alguns critérios de exigência em relação à participação no serviço. E o primeiro deles é não poder haver interesse em adoção, tá? Quem quer essa família acolhedora não pode ser uma família que tem interesse em adoção ou que esteja inscrita no CNA, que é o Cadastro Nacional de Adoção. Além desse primeiro requisito, a família tem que ter muita disponibilidade afetiva, né, e capacidade de cuidado. Precisa haver também a concordância de todos os membros da família, serem maiores de idade e alguma dessas pessoas da família também precisa ter uma fonte de renda. Esses são os principais requisitos para uma família, que não necessariamente precisa ser uma família completa, pode ser uma pessoa só, né? Pode ser um casal homoafetivo. Existem várias configurações hoje de família, nós respeitamos todas e todas são bem-vindas a participarem do serviço.
2: A programação vai começar às 8h30 do dia 23 com o credenciamento, seguido de homenagem às famílias acolhedoras de Carazinho e a abordagem do tema acolhimento familiar como medida prioritária, com o Dr. Luiz Carlos Rosa, juiz de direito da Vara da Infância e Juventude de Santo Ângelo. À tarde, será apresentado o trabalho realizado pela equipe técnica do município de Santo Ângelo e Experiências do Serviço de Acolhimento Familiar de Carazinho. Para saber sobre as inscrições, os interessados em participar podem manter contato pelo telefone da organização 549-9983-1431 com a assistente social Luísa. Termina agora o informativo da Prefeitura de Carazinho de hoje. Agradeço a todos que estiveram aqui e até o próximo programa. Prefeitura de Carazinho, o futuro a gente transforma juntos.
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3: Bom dia, Davi Pereira.
0: Bom dia, Carazinho. Bom dia, região. Vamos lá, começando mais uma manhã de Gazeta FM. Sabadão chegou, tá começando mais um Gazeta Play, aquela programação especial de final de semana pra você, hein? Muita música, informação, alegria e, claro, muitos prêmios pros nossos ouvintes. Já vai se preparando aí, hein? Já vou adiantando vocês, amanhã vai estar recheada de prêmios e à tarde também. Então fica com a gente aí, sintoniza e conecta com a número 1 de Carazinho. E olha, né, chuva chegou com vontade aí na cidade de Carazinho. Manhã chuvosa de sábado, 18 graus é a temperatura aqui na cidade. Mas pode deixar, né? Aqui a gente não deixa o tempo fechado desanimar ninguém. Tem muita música boa. Se lá fora o céu tá nublado, tá cinzento, aqui dentro a programação, ó, tem música boa, energia positiva e, claro, aquele clima gostoso aí de final de semana, de feriadão, né, gente? Bom demais. Então aumenta o volume do rádio, prepara teu café, teu chimarrão e vem passar essa manhã com a gente em casa, no teu trabalho. Você que tá no comércio de Carazinho, você que tá pegando a estrada aí, vai aproveitar o feriadão. Cuidado, hein? Trânsito movimentado aí pelo estado. Daqui a pouquinho a gente vai atualizar também como é que tá a situação do trânsito aí pelo estado do Rio Grande do Sul, também aqui na nossa região. E vem com a gente, né? Companhia garantida. E fica ligado, né? Como eu falei, muitos prêmios esperando pra você. Já chama a família, manda aquele abraço pra quem tá na escuta, participa com a gente. 54 9183-6300. Vamos lá, Gazeta Play no ar até o meio-dia junto com você. Bora começar essa manhã com música boa. Hoje eu abro os trabalhos com Victor e Léo e a música Fotos. Bom demais. Bom dia, Carazinho. Um excelente final de semana.

O nosso Gazeta Play deste sábado chuvoso aqui em Carazinho, e a gente segue animando aí a tua manhã de sábado com a programação número 1 de Carazinho e, claro, toda a região. Sintoniza, conecta com a gente e vem participar. 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Vamos lá, né, pessoal que tá chegando por aqui nesse comecinho de manhã de sábado. 9h21, e aí, já tá tomando aquele chimarrão, aquele café, tá em casa aí descansando, né, aproveitando essa chuvinha, ou tá na atividade, tá trabalhando com a Gazeta? Conta pra mim aqui no 991836300 e vem participar dos prêmios de hoje. WhatsApp premiado. Presta bastante atenção aí, porque temos muitos prêmios na manhã de hoje. Durante a tarde tem mais. É o seguinte, hoje é sábado, né? E como todo sábado, a gente traz aquele presentão aí da Mazaro e do Restaurante do Baixinho. 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Manda tua mensagem. É o seguinte, a gente tá ainda em clima do Dia das Crianças, né? Semana aí com muitos prêmios pra criançada. E hoje tem mais, no oferecimento da Perfumaria Multimarcas, a gente vai sortear por aqui um kit bebê, que tem colônia, sabonete líquido e lenço umedecido. 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Escolhe teu prêmio, ou se quiser participar dos dois também tá liberado. Se tu quiser participar de apenas um, coloca na mensagem: Davi, quero só o kit da perfumaria, ou Davi, quero só o almoço aí lá do Baixinho, da Mazaro Ambientes Personalizados, tá bom? Fechou então? Simples, né? Fácil, rápido demais, não custa nada. Tira um tempinho, manda mensagem pra gente. Para de dar atenção aí, pessoal que tá te enchendo o saco aí na manhã. Manda mensagem pra gente. Participa com a Gazeta aí. 9183-6300, WhatsApp mais bombado de toda Carazinho e toda a região. Muitos prêmios pra vocês. Eu tô esperando todo mundo. Já aproveita pra pedir aquela música também, né? Aqui não pode faltar aí pra animar essa manhã chuvosa de sábado. Chegando Zezé de Camargo e Luciano com Menina Veneno. Bom final de semana, bom feriadão aí, gente.

0: sequência, hein? Bruno e Marrone, tá pensando o quê? E a gente ouviu Zezé de Camargo e Luciano aqui na programação com Menina Veneno. São 9h30, fechando a primeira meia horinha do nosso Gazeta Play. Tá na hora de F5.
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0: Vamos lá, trazendo a primeira edição do F5 de hoje, girando os principais destaques dos portais de notícia. E Alcolumbre marca a votação da PEC do fim da 6x1 para quarta-feira. Aprovada na Câmara, a proposta será analisada pelos senadores. Também bancos começam a devolver R$1,3 bilhão de reais a apostadores de bets. E tributos da gasolina são zerados e subsídio a combustíveis ampliados. Pix ultrapassa 1 bilhão de chaves cadastradas no Brasil. Também Manaus atinge níveis graves de poluição do ar por fumaça de queimadas. E TSE aciona a Polícia Federal após servidores receberem ameaças pelas redes sociais. Também brasileiras na Polônia procuram a embaixada após a ameaça de deputado. E seleção feminina estreia no Beira-Rio em amistoso contra a Argentina. Também dólar cai a R$ 4,98 e acumula perda de 4,44% na semana. Com informações aqui no estado do Rio Grande do Sul. Ciclone Frente Fria mantém alertas para as chuvas. Sábado que tem chuva em diversas regiões e aviso do IMET para o noroeste do estado. Domingo a estabilidade diminui e ar frio avança. Rios que seguem acima da cota. Também estudante aprovada em concurso e impedida de assumir ainda acredita na vaga. Para fechar com destaque do Portal Gazeta, CDL parceiros promoveram festa para mais de 1000 crianças no ginásio da Capezu. E bombeiros de Carazinho atendem a 189 ocorrências no mês de setembro. É o F5 e os destaques dos portais de notícia.
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2: Cine Drops no ar, trazendo a dica da série A Leste do Éden, nova minissérie da Netflix baseada no clássico de John Steinbeck. A história acompanha a família Trask no início do século XX, marcada pela rivalidade entre dois irmãos e por uma mulher que vai mudar completamente o destino dessa família. O grande destaque é Florence Pugh, interpretando Cat Ames, uma personagem complexa que ganha ainda mais espaço nessa nova adaptação. São 7 episódios misturando drama, relações familiares, ambição e a eterna disputa entre o bem e o mal. A Leste do Éden está completa na Netflix. É a dica do Cine Drops. Até a próxima.
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0: que sequência de música, hein? Bom demais estar por aqui com vocês. A Aposta com o Sétimo Sentido. E antes do intervalo, a gente ouviu ainda Lauana Prado, Boca a Boca, Fim de Semana e O Que Tiver Que Vir Virá. Só música boa aqui, claro, para animar nossos ouvintes aí nessa manhã chuvosa de sábado. Temperatura em Carazinho segue de 18 graus. Máximas durante a tarde aí não devem passar muito da casa dos 22. Temperaturas até que agradáveis, né? Aqui em Carazinho, mas a chuva aí deve persistir bastante. Daqui a pouquinho eu vou trazer por aqui a previsão do tempo completa aí para atualizar vocês. Vamos lá, né? Gazeta Play aqui na programação. Daqui a pouquinho também a gente vai trazer o nosso Alô Gerente Stock Center. 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E tá na hora de atualizar as participações aí do nosso WhatsApp premiado. 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Para participar, fácil, rápido e simples, 91836300. Chama no WhatsApp aí, manda sua mensagem e escolhe teu prêmio. Ou se você quiser concorrer os dois, manda também. Se tu não mandar nada, tu vai concorrer os dois automaticamente. Mas se quiser concorrer só o kit bebê da perfumaria ou só o almoço, aí tu tem que mandar a mensagem pra gente fazer o sorteio depois, tá bom? Lá, mandar abraços aí, pessoal que tá participando. Bom dia! Lá pra Neuza. Oi, Neuza. O Gerson no bairro Santo Antônio também. Alô, alô, Gerson. Pessoal do Santo Antônio aí, sempre com a gente. Abraço pra Ivonete Zanetti também com a gente aqui no bairro Centro. Seu Oscar de Oliveira. Participando aí pra netinha Martina. Abraços aí, seu Oscar. Tudo de bom aí. Abraço pra Dona Áurea de Oliveira também. O Thales tá sempre ligado por aqui. Abraço aí, meu querido. Abraço lá pra Salete Maria da Cruz, no bairro Sommer. Oi, Salete. Bom final de semana. Pediu música do Felipe Duran. Daqui a pouquinho você parar aqui também, tá bom? Um abraço pra você. Abraços aqui pro Alessandro Galina. Também tá participando. Pediu uma do Sétimo Sentido. Valeu, mano. Abraço. Obrigado pela audiência. Tem mensagem de áudio chegando aqui. Vamos lá. Bom dia.
1: Bom dia. Eu quero mandar homenagem, um abraço pro Osmar Weber. Meu irmão tá de aniversário. Opa. Hoje. E a minha nora, Natália.
0: Abraços.
1: Tá de aniversário também.
0: Também.
1: Natália Prado.
0: Abraço pra eles então, né? Felicidades, muitos anos de vida, muito sucesso, muita coisa boa, né? Parabéns aí, feliz aniversário pra eles então. Abração aí pra dona Beloni Weber, né? Lá do bairro Oriental aí também, aqui na Programação Gazeta. Quem mais? Bom dia, quero participar aí de sorteio, em especial do kit. Abraço lá pra Catiana Gonçalves, tudo de bom. Tem mais áudio chegando, bom dia.
2: Bom dia. Eu quis ir para os brindes da Rádio Gazeta, pedi a música do Rick Rene. É Márcia Diana de Moraes.
0: Abraço, Márcia. Bom dia também para Solange, do bairro Planalto. Abraços. Bom dia também para Suzana da Silva, concorrendo ao kit bebê. Bom dia também lá para a família Anhaia. O pessoal tá junto com a gente aí, tomando aquele chimarrão e curtindo a nossa programação, né? Adriana, toda a família aí. E que chimarrão decorado, hein? Abraço aí para vocês. Obrigado pela audiência, pela companhia de todos. O pessoal que tá na companhia aí do nosso Gazeta Play, interativo e premiado hoje. Tá valendo um almoço pra amanhã, domingo, tá bom? Lá na Mazaro Ambientes Personalizados. Mazaro que patrocina um almoço lá no Baixinho, né? E a gente tem também esse kit bebê da Perfumaria Multimarcas. Kit que tem colônia, sabonete líquido e lenços umedecidos. Então manda tua mensagem aí, 91836300, e vem participar da melhor manhã do teu rádio. Com certeza aqui na 92.9 FM. Essa é a rádio de Carazinho. Bom dia pra toda a região. Atenção no trânsito principalmente, hein? Bastante chuva aí pelo nosso estado. 19 graus de temperatura.

0: Essa é a nova do Sandro Coelho com Saudade de Tu, aqui na programação da nossa Gazeta FM. Bom dia!
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0: E é claro que aqui a música boa não para, tá chegando Gino e Geno e Rick Renner, o Coração Cigano. Bom dia! Bom dia!

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uma super sequência de música aí pra você, Paulinho Mocelinha, Caminhonete Branca, a pedidos aí do pessoal através do nosso WhatsApp 91836300. Também tivemos Gino e Geno com Rick Renner, Coração Cigano, e o Sandro Coelho com Saudade de Tu. Bom demais, né? A gente segue aí nessa manhã de chuva. Temperatura ainda na casa de 19 graus aqui na cidade de Carazinho. Programação vai junto com você até o meio-dia, trazendo Gazeta Play. 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Atualizando aí mais algumas mensagens, porque hoje a gente tem prêmio na programação. 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Então chama aí, escolhe teu prêmio. Se tu não escolher, não mandou nada, tu vai participar dos dois ao mesmo tempo, tá bom? Agora, se tu quiser concorrer a só um aí, eu peço que você especifique aí na mensagem. Fechou? Vou repetir mais uma vez, 91836300. Mandar abraços aqui pra Denise, na escuta do programa lá no bairro Ouro Preto. Abraços. A Eliane Apolinário, do bairro Borghetti, participando aí dos brindes. Ótimo e abençoado sábado a todos os ouvintes. Parabéns, programa cada vez melhor. Obrigado. Tudo de bom, Eliane. Abraço pra você. Abraço também pra Pérola Maria Gonçalves, participando aí do sorteio também. A Dona Gessi. Oi, Dona Gessi, lá no bairro Alvorada, todos os dias com a gente também, né? Tudo de bom, Dona Gessi. Bom final de semana. Abraço aqui também pra Cassie, também tá mandando mensagens por aqui. Quem mais? Bom dia, quero ouvir Choram as Rosas, do Bruno Marrone. Abraço aí, obrigado pela audiência. Aline Hinning tá com a gente também. Oi, Aline, bom dia. A Vera Gonçalves, lá no bairro Glória. Abraço também pra Luana, tá participando. Oi, Luana, abraço pra você, tudo de bom. Abraço aqui também pra Elaide Valiati, Machado, bairro Centro. E pra fechar esse bloco aqui, mandar aquele abração pra Solange Soares, sempre com a gente, todos os dias mandando mensagens também. Diz que tá sempre bombando o volume da rádio lá na Oriental, né? Abraço aí todo o pessoal do bairro Oriental. Abraço pra Solange Soares, que pediu música com a banda Passarela. Daqui a pouquinho separo por aqui também, tá bom, Solange? Abraço pra você e pra todos os ouvintes aí. Sigam mandando mensagens e participando aí, que a programação não para, hein? Tudo de bom pra vocês, muitos prêmios. E a gente segue aí com Gustavo Lima e o Desejo Imortal. Bom dia! E aí, vai emendar feriadão? Tá em casa? Tá trabalhando? Conta pra gente. Tomando aquele chima, aquele café? Tá trabalhando aí? Aproveitando pra fazer faxina? Conta aí e já vem participar aí dos brindes de hoje. Obrigado!

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bom demais. Mais uma sequência de música aqui na programação Gazeta FM. A gente ouviu Corpo e Alma nos Bailão. Top Play com Israel e Rodolfo e Desejo Imortal. Gustavo Lima por aqui. Bom demais, né? 10 horas e 9 minutos, fechando a primeira hora aí já do nosso Gazeta Play. Amanhã passa voando, hein? Então não deixa pra última hora e vem participar aí da programação que tá recheada de presentes. 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E também temos um kit bebê aí em comemoração ao Dia das Crianças lá da Perfumaria Multimarcas. Vamos lá, né? 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Mais alguns abraços aí, lembrando, né, sorteio do restaurante do Baixinho, da Mazar Ambientes Personalizados, vai sair às 11h30 da manhã, o sorteio da Perfumaria Multimarcas, lá no finzinho da tarde, perto das 4, 4h30, a gente vai liberar esse resultado, tá bom? E lembrando que durante a tarde a gente vai ter mais brindes aqui na programação, então fica sintonizado, hein? Não sai aí da 92.9, que a gente tá junto com você o dia todo aí, programação especial de sábado, hoje comigo, Davi Pereira, temperatura de 19 graus em Carazinho e a chuva segue forte aqui pela nossa região. Daqui a pouquinho atualizando aí a previsão do tempo. Quero mandar um abraço aqui pra Cirlei, lá no bairro Sommer, participando aí da programação, quer participar do kit bebê pra filhada dela, Luísa. Abraço aí, dona Cirlei, tudo de bom, obrigado pela audiência. A Cassandra da Cruz também, no bairro Sommer com a gente, tomando aquele chimarrão, escutando a rádio e participando aí do sorteio. Tudo de bom aí, obrigado pela companhia, bom final de semana. Dona Elsa também tá participando sempre por aqui, quem mais? A Petronília Prestes, do bairro Sassi. Bom dia também para a Liara Ferreira dos Santos e a Maria Zaida Matos, lá de Santo Antônio do Planalto, né? E a Liara aí do bairro Glória. Abraço para vocês. O nosso querido amigo Jefferson Oliveira, sempre por aqui também. Abraço aí, Jefferson. Tudo de bom. Excelente final de semana. Bom dia também para o seu José da Silva Moraes, do bairro Santa Terezinha. Bom dia. Abraço aqui também pro Henrique, né? O Jiraia. Tá no bairro São Jorge com a gente, sempre ligado aí na programação. Ele que pediu, né, pra ouvir Caminhonete Branca, que a gente trouxe agora há pouco aqui na programação também. Ele que mandou fotinho aí, esses tempos ele já ganhou sorteio aqui na programação, ó. Tá lá com o brinde dele. É um kit da Planalto Proteção Veicular. Abração aí, Henrique. Tudo de bom. E pra fechar esse bloco, mandar um abração lá pra Cleci Oliveira, no bairro Santo Antônio. Abraço, Cleci. Ela que tá com os netos dela, o Davi e a Hanna. Abraços aí pra toda a família de vocês e muito obrigado aí pela audiência de sempre. A gente vai seguindo com música, daqui a pouquinho de volta aí com mais algumas mensagens, participações e, claro, né, muita informação para manter vocês atualizados também na programação Gazeta FM.

0: né? A programação tá boa demais. E a gente segue com você aqui na Gazeta FM. João Gomes, Eu Tenho a Senha e Maus Bocados com Cristiano Araújo. Lembrando, né? A gente traz de tudo um pouco por aqui. Aquelas pra recordar, aqueles clássicos que marcaram época. A gente traz as novidades, os sucessos, os lançamentos. Melhor do sertanejo, do bailão aí pra você. O que você gosta de ouvir, só pedir aí no WhatsApp. 918-36300 que a gente faz a programação pra você que tá aí do outro lado. Curtindo em casa, curtindo no trabalho. Você que tá aí aproveitando essa chuvinha hoje para relaxar, ficar tranquilo, para você aí que tá trabalhando também na atividade, fica com a gente, né? E vem mandar tua mensagem aí no 9836300, claro, para participar aí da programação, que tem muitos prêmios na manhã de hoje, valendo kit bebê da Perfumaria Multimarcas, presente aí de Dia das Crianças, tem colônia, sabonete líquido e lenço umedecido, e a gente também tem aquele presente aí da Mazaro Ambientes Personalizados, que vai levar você para almoçar lá no restaurante do Baixinho, almoço válido pro domingo, aquele buffet livre que é delicioso, hein? Então não perde tempo e vem mandar sua mensagem aqui na programação Gazeta 92.9 FM. 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
2: 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São 10 horas e 24 minutos, tem mais música chegando, daqui a pouquinho a gente volta aí para trazer, claro, mais participações dos ouvintes que seguem participando aí dos prêmios de hoje. Quem quiser dar aquela conferida aí também, na fotinho lá do Kit Bebê, tá lá no nosso Instagram, @GazetaFMOficial, dá aquela confere, aquele confere lá nos nossos stories, vai conseguir conferir aí esse kit bebê, né, que tem colônia, sabonete líquido e lenço umedecido. Já aproveita para seguir, se não segue ainda, cola também com o nosso @PortalGazetaRS, lá tu vai encontrar também as principais notícias aqui de Carazinho e região, que daqui a pouquinho a gente vai estar trazendo também aqui na programação do nosso 92.9, a rádio de Carazinho. Vamos de mais música, Rogério Magrão e banda, bom dia!
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2: Bom dia.

0: Sétimo Sentido, Paguei Pra Ver, com Daniel Dial, do Calcinha Preta. 10 horas e 38 minutos, e assim que a gente segue o nosso Gazeta Play, a melhor manhã do teu rádio. É o meio-dia, a gente tá junto por aqui. Muito obrigado aí pela companhia e pela audiência. Final de semana chegou. E aí, tu vai emendar feriadão ou vai trabalhar na segunda-feira? Conta pra gente aí, 9183-6300. E aproveita aí pra participar dos prêmios de hoje. 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Sorteio da Mazaro. Às 11h30, sorteio aí desse kit da Perfumaria Multimarcas vai sair lá no fim da tarde, 4h30. Mais ou menos no finzinho do nosso Mistura Fina, tá bom? Manhã de chuva, né? Tempo que segue nublado. Chuva deu uma trégua aqui na região do bairro Boa Vista. Temperatura segue aí na casa de 19 graus nessa manhã. Analisando aí as mensagens do pessoal que tá com a gente. São muitas participações. Agradecer aí todo mundo que tá por aqui, né? A Thaís lá do bairro Braganholo pedindo música da Ana Castela. Pessoal do bairro Nova Ouro Preto, a Claudete, tá por aqui também. Abraços. Rosângela no bairro Centro pedindo Lua Santana. Abraço também lá pro Silvano Santos de Souza, no bairro Princesa, e a Sônia Maria Cardoso da Silva, no bairro Oriental. Bom dia também para Maria Cleide da Silva, tá por aqui. A Emanuele Couto participando, bom dia, tudo de bom. A Maria Eduarda Silva, beijos. Abraço lá pro Joel Sena também, rodando aplicativo aí e curtindo a programação. Tudo de bom, Joel. Abraço aí para você, obrigado pela carona. Abraço também para Raquel, pedindo música do Rick Renner, participando. Abraços, que a netinha dela tá quase chegando, hein? Abraços aí, tudo de bom. A Estela, né? Abraços aí pra Raquel, que também tá com a gente aí sempre na programação Gazeta. Terezinha Pagnussati, bom dia pra Adriana no bairro Centro, pedindo Gustavo Lima. Bom dia também pro José Machado. Abraços. Bom dia, quero participar aí dos sorteios. Se puder, coloca a música com Mariana Nolasco, Anunciação. Abraço lá pra Valentina, também tá por aqui. O Magno Nunes, sempre ligado, tem mensagem de áudio chegando. Bom dia.
1: Bom dia, Gazeta. Aqui é da Oriental.
0: Abraços, pessoal.
1: E uma música, não sei se vocês tocam aí na Gazeta. Escuta a Gazeta, mas nunca reparei. Uma música de bandinha.
0: Com certeza.
1: Se tem como possível tocar. Se não tocar, também eu agradeço, não vou deixar de escutar o programa.
0: Não, a gente toca sim.
1: Obrigada, viu?
0: Abraços, tudo de bom. Abraço lá pra Eliana. Isso aí, né? Inclusive, o nosso Gazeta Play é bandinho e sertanejo, praticamente, né? O pessoal vai pedindo aí, a gente vai trazendo na programação. Quero mandar um abraço também lá pra Rosemaria Granville Costa, no bairro Ouro Preto. Oi, Rosemaria, abraço pra você. Abraço aqui também pra Karine participando. Bom dia lá pra Marlise do bairro Oriental, pedindo música da Marília Mendonça e oferecendo pro esposo Luiz, também acompanhando aí a programação. Bom final de semana pra vocês. Daqui a pouquinho eu tô de volta aí pra trazer mais algumas mensagens e participações. E agora a gente vai trazendo João Neto e Frederico do álbum Só Modão, recordando essa aqui, ó. Bom dia!
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sequência, hein, pra gente recordar Gustavo Lima, Pão de Mel e Locutor. E a gente trouxe João Neto e Frederico com Ainda Ontem Chorei de Saudade. Bom demais, né? Essas versões que ficaram também muito boas. E a gente segue acompanhando aí na nossa Gazeta 92.9 FM, que traz de tudo um pouco pra você curtir e aproveitar aí a melhor programação. 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Manhã que segue nublada aqui em Carazinho, deu uma trégua na chuva aqui na região do bairro Boa Vista. Temperatura vai subindo, chegando na casa de 20 graus nessa manhã. Daqui a pouquinho trago a previsão do tempo completa também aqui na programação. 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Mandar um abraço especial lá pro Douglas e pra Camila, né? 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Vamos atualizando mais algumas mensagens antes de eu trazer mais música. Daqui a pouco também tem informação de esporte para dar um giro aí nos destaques da dupla Grenal com o nosso vestiário Papo de Bola. Mas mandando abraços aqui para Marina, tá junto com a gente, participando aí do almoço do Baixinho. Tudo de bom aí, Marina? Grande abraço. Bom dia também lá pra Elisete Bueno, tá com a gente, participando aí também. Obrigado pela mensagem, tá bom, Elisete? Tudo de bom. Bom dia também pro Ernesto Silvano Ronel, lá do bairro Oriental. Bom dia, Davi. Tô na escuta aí, quero participar dos brindes de hoje. Abraço pra vocês da rádio aí, bom final de semana. Pra ti também, Ernesto, tudo de bom. Bom dia lá pro Paulo Roberto da Silva. Bom dia pro Christian Santos, tá ligado com a gente. Abraço lá pro Paulo Rose, do bairro Sommer, também participando. Abençoado sábado. Bom dia pro Bruno, também tá participando aí do nosso sorteio de hoje. Quem mais? Bom dia lá pra Antoniela, também tá participando aí do Kit Bebê. Santo Antônio do Planalto, Antoniela, né? Abraço aí, pediu música Rainha. Tudo de bom. Abraço pra Cristiane Silva de Oliveira também, pedindo pra tocar um São Francisco. Eu já separei pra gente ouvir aqui na sequência. Abraço, Cristiane. Inclusive, né, música ao São Francisco vai estar amanhã à noite, hoje à noite, na verdade, lá na Beer Site, né? October Beer Site. E durante a tarde a gente vai trazer ingressos aqui na programação. Então fica com a gente. São Francisco, com Plebeu a

0: que é o San Francisco e o plebeu apaixonado, 10 horas com 54 minutos. Uma excelente manhã de sábado.
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0: Vamos lá, chegando o nosso Vestiário Papo de Bola aqui na programação Gazeta, trazendo informações da dupla Grenal. Começo falando do Internacional. Colorado aí que avalia trocas na defesa para o Grenal 4-5-5. Apesar da vitória aí sobre o Corinthians na rodada passada, o Inter pode apresentar mudanças aí na equipe para o Grenal deste domingo na Arena. Técnico Eduardo Batista que ganhou novas opções para montar o sistema defensivo e ainda avalia a melhor formação para esse clássico. Além de Victor Gabriel liberado pelo Superior Tribunal de Justiça Desportivo, STJD, para voltar a atuar, treinador poderá contar com o Félix Torres, zagueiro que retornou de um período com a seleção equatoriana e já participou dos treinamentos com o grupo e está à disposição. Uma das possibilidades é a entrada do equatoriano na linha de três defensores, ao lado de Juninho e Mercado. Com essa configuração, Bruno Gomes seria deslocado para a função de ala direito, enquanto o Aguirre deixaria a equipe. A alternativa permitiria ao Inter ter uma defesa mais alta e para enfrentar um dos pontos fortes do Grêmio, são as jogadas de bola parada. O próprio Eduardo Batista já destacou a importância desse fundamento no jogo do rival, que pode pesar na definição da escalação colorada. Elenco que realiza o último treino neste sábado no CT Parque Gigante e a formação titular só será conhecida momentos antes do início da partida na Arena. E também informação do Grêmio. Com o nariz fraturado, o zagueiro do Grêmio aí pede para disputar o Grenal. O Wallace sofreu uma fratura no nariz no empate contra o Remo em Belém na última quarta-feira, mas apesar da lesão, ele pediu para atuar no Grenal que acontece no domingo. O jogador vai passar por uma última avaliação do departamento médico no treino deste sábado no CT Presidente Luiz Carvalho. O Wallace vai fazer um teste utilizando uma máscara na atividade e, sendo aprovado, ele vai estar em campo para o clássico pela 30ª rodada aí do Campeonato Brasileiro. Ele foi contratado na metade deste ano e rapidamente virou titular da equipe gremista. São 9 jogos disputados com 1 gol e 1 assistência. Caso seja liberado para atuar, ele deverá formar dupla de zaga com o Kahneman. Gustavo Martins é outra opção pro setor. Tá aí as informações do Inter e também do Grêmio. Lembrando, Grenal amanhã, 17h30, na Arena. Duelo válido aí pela 30ª rodada do Campeonato Brasileiro.
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Michel Teló por um minuto e página de amigos. E a gente ouviu também por aqui Ana Castela, É Que Eu Não Te Esqueci, antes do intervalo comercial, em mais um pedido aí dos ouvintes 92.9. 11 horas e 8 minutos, manhã que tá passando rápido demais, hein? 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A gente vai trazendo mais mensagens dos ouvintes. Nosso WhatsApp premiado segue valendo, hein? 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E também temos presente de Dia das Crianças, um kit da Perfumaria Multimarcas, um kit bebê, né? Com colônia, sabonete líquido e lenço umedecido. Então manda tua mensagem e vem participar aí da programação. Abraço lá para Ingrid da Silva, tá participando do sorteio do kit, né? Para filha dela, Isis. Tudo de bom aí, pedindo a música Peão Todo Tatuado. Abraços aí, Ingrid, tudo de bom. Mandar um abraço também lá pra Terezinha, tá participando. A Luciana Pires dos Santos, lá do bairro Santa Terezinha, tá participando. Abraço também pra Ivanor Machado. Valeu, Ivanor, abraço aí. Abraço pra Sol, bom dia, Sol, beijão, obrigado pela audiência. Loreni Fidelix, no bairro Alvorada. Bom dia, melhor rádio da cidade. Gostaria de ouvir Praga com Sandro Coelho. Oferecer para minha esposa Mari, que amo muito, e participar de sorteio. Abraços aí lá pro Fernando Zolé, também tá participando. Um abraço aí, meu querido, tudo de bom. Bom dia também lá para Neila Beckman, do bairro Santo Antônio, pedindo música aí do Luan Santana. Vai fazer feriadão escolar aí e também emendar o dia do professor. Ô, coisa boa, vai voltar só na quarta. Tudo de bom aí, Neila. Abraço para você. Abraço aqui também para Alice da Silva, tá participando. Bom dia também pra Jussara, Jussara Quadros, no bairro Brandina. Tudo de bom. Obrigado aí pela companhia. Mandar um abraço aqui também pra Marina Dias Lopes, tá participando aí também do kit. Bom dia, Davi. Ótimo sábado pra você. Quero participar de sorteio. Toca uma música da banda Mercosul, a Neuci Cerati. Oi, Neuci. Tudo de bom. No bairro Oriental aí também acompanhando a programação. Bom dia pra Adriane. Mandou mensagens também. Pediu musical São Francisco. Abraço pra Terezinha Guerra, abraços aí. Manda os parabéns pra minha neta Valentina e minha filha Simone, que tava ontem. Abraço aí pra vocês, tudo de bom, né? Os parabéns pra elas então, né? Tudo de bom, excelente manhã de sábado, quem mais? Bom dia, tudo bem? Gostaria de ouvir Estou Apaixonado e participar dos sorteios. A Thaís e Piazza também participando, tudo de bom, bom sábado e bom final de semana. Elmar Renner, abraço lá pra Giza Apolinário, tem mensagem também da Karen, sempre ligada por aqui. Daqui a pouquinho eu trago mais mensagens, tá bom, gente? Uma excelente manhã de sábado pra vocês, bom feriadão pra quem vai emendar. E é assim que a gente segue, né? Melhor programação aí na Gazeta 92.9 FM, trazendo muita música aí pros nossos ouvintes. A gente segue agora com Simone e Simaria, com 126 cabides.

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Isso aí, pedidos aqui na programação João Gustavo e Murilo com Grelo, postinho de gasolina. Essa é sucesso, hein? Uma das mais tocadas do Brasil. Sugestão aqui da Maria Eduarda Alflen, também tá junto com a gente, participando aí de sorteio. Abração, Maria, tudo de bom, obrigado pela companhia aí e pela audiência na programação do nosso Gazeta Play. Mandando mais abraços aqui, quero mandar um abração lá pro Cleiton Moraes, lá do bairro Ouro Preto, mandando um abraço aí pra todos os ouvintes e tá mandando um abração especial lá pros amigos Douglas e Camila do Pet Shop Rino Animal e também pra esposa Carol. Alô, alô, Cleiton, abraço aí, meu querido, tudo de bom? Abraço pra Carol e abraço lá pro Douglas e pra Camila. Será que estão ligados com a gente? Renda? Abração lá, né? O maior e mais completo pet shop da cidade. Pet Shop Reino Animal, que tá sempre bombando a Gazeta por lá. Grande abraço aí pro nosso amigo Douglas e também pra Camila. E abraço aí pro Cleiton lá no bairro Ouro Preto também, mandando esse salve aí pra gente. Tudo de bom? Abraço lá pra Adriana Ambrosta participando. Quem mais? A Ivani Santos, ótimo sábado. O Lucas Henrique Apolinário dos Reis. Tudo de bom aí, bom final de semana pra você também. Mais mensagens chegando, quem mais? Bom dia, passando para desejar um ótimo final de semana, sempre sintonizados aí na rádio, se puder, coloca a gente no sorteio, a Fran e o Marcelo também concorrendo aí o sorteio do almoço, abraço aí gente, tudo de bom, muito obrigado pela companhia, a Marli Gonçalves também tá por aqui, lá no bairro Planalto, a Eloni Weber, quem mais? Bom dia gente, gostaria de participar de sorteio do kit da perfumaria para a princesa Moana. Pedi pra tocar uma música aí do Balão Mágico pra relembrar tempo de criança. Meu nome é Milena Leal. Oi, Milena, tudo de bom? Abraço pra você. Mandar um beijo pra Catiana dos Santos também, tá participando. Bom final de semana aqui pra Valéria Cardoso, lá de Santo Antônio do Planalto. Quem mais? Bom dia, tudo bem? A Daiane, tudo bem? Abraços. Mandar um abraço aqui pra Franciele Santos também, participando aí do sorteio do almoço. Pediu música do Zezé de Camargo e Luciano com Flores em Vida. Vou separar essa aqui, a gente vai ouvir na sequência. Abraço pra você também, Franciele. Tudo de bom aí. É isso aí, gente. Sigam participando. Daqui a pouquinho tem o sorteio do almoço, né? 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Vamos de música então, atualizando mais alguns pedidos aqui dos ouvintes. Zezé de Camargo e Luciano com Flores em Vida. Lembrando que o sorteio da perfumaria Multimarcas é na parte da tarde, tá bom? E a gente ainda tem esse sorteio do almoço aí, mais 10 minutinhos pra você participar. 9836-6300. Excelente manhã aí, gente. Bom final de semana.

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musical San Francisco com Super Bonder aqui na programação, 11 horas 36 minutos. Seguimos aí com o nosso Gazeta Play, última meia horinha de programação. E é isso aí, né? A gente já fechou aqui o sorteio lá da Mazaro Ambientes Personalizados. Hoje sorteando aí pra galera um delicioso almoço lá no restaurante Churrascaria do Baixinho. Almoço válido pro domingo, aquele buffet livre que é delicioso, né? Abraço aí, pessoal da Mazaro Ambientes Personalizados. E abraço também pro pessoal aí do restaurante do Baixinho, equipe que tá sempre com a gente aí também. Então já realizei o sorteio, o final de telefone foi o 2119. Quem faturou aí foi a Maria Eduarda. Parabéns lá pra Maria Eduarda, participou aí com a gente, faturou esse almoço delicioso aí por conta da Mazaro e por conta aqui da Gazeta 92.9 FM. É isso aí, gente. Segue valendo o sorteio da Perfumaria Multimarcas. É um kit bebê, presente de Dia das Crianças, colônia, sabonete líquido e lenço umedecido. Quem quiser participar aí, só chamar no WhatsApp 918-36300. Sorteio aí da Perfumaria Multimarcas vai sair durante a tarde na programação. Dá tempo ainda, então chama aí e vem concorrer aos brindes. Durante a tarde vai ter mais sorteio, já vou adiantando que a gente vai ter um par de ingressos, o último par de ingressos aqui da programação, o pessoal curtir a October Beer Site hoje à noite com o musical San Francisco, hein? Vai estar legal demais e a gente tem mais um par de ingressos aí pro pessoal participar na programação. Então fica ligado aí, durante a tarde no Mistura Fina a gente vai liberar mais esse par de ingressos aí. Fechou? Então chama no WhatsApp aí, vem participar dos brindes de hoje, 918-36300. Daqui a pouquinho eu volto aí para fechar o nosso Gazeta Play, lembrando que meio-dia a gente tem o horário eleitoral obrigatório. 10 minutos agora, né? Um pouquinho mais curto aí. E depois a gente tem o Velharia para trazer os grandes clássicos da música. Edição especial aí com 2 horas. Até as 2 da tarde você segue viajando no tempo. 2 horas eu volto com o Mistura Fina. E a gente volta aí com a nossa programação interativa e premiada. Fechou? Então fica ligado aí na Gazeta FM o dia todo com muita música e muitos prêmios para vocês. Bom final de semana. Bom início de feriadão aí para todo mundo que tá ligado.

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Castela, Rincon e DJ Boss, não é pressa, é pressão. A gente ouviu Geninho e Mariana Fagundes com Peão Tatuado e Marília Mendonça com Leão. Só música boa aí pra finalizar essa manhã em grande estilo junto com a Gazeta FM. Manhã nublada em Carazinho, previsão ainda de chuva, temperatura de 21 graus, devem ser as máximas de hoje. Clima agradável, mas a chance de chuva segue, né? Ainda com algumas pancadas aí que devem acontecer durante o dia. Seguinte, pessoal, vou encerrando o nosso Gazeta Play de hoje, agradecendo também os patrocinadores, Lojas Pompeia, Schuster e Medeiros, Corsã e Aigea, Farmácias Associadas e Perfumaria Multimarcas. De tarde tem mais, tem Mistura Fina e a gente segue aí com a nossa programação interativa, vai ser premiada também. Segue valendo o sorteio aí da Perfumaria Multimarcas com kit bebê, colônia, sabonete líquido e lenço umedecido. Durante a tarde vai ter par de ingressos também para October Beer Site. Vou deixar a última sequência de músicas por aqui, depois tem a propaganda eleitoral gratuita até o meio-dia e 10 e a gente volta depois com o Velharia, edição estendida de sábado aí com 2 horas até as 2 da tarde, trazendo aí os grandes clássicos que marcaram gerações desde os anos 70 até o início dos anos 2000. Então sai daí, fica sintonizado, fica conectado com a gente aí que tem muita coisa boa ainda para aproveitar durante esse final de semana com a nossa Gazeta 92.9. Contra vocês às 2 horas da tarde no Mistura Fina. Fiquem todos bem e até daqui a pouco. Falou!

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0: Chegando mais um Cine Drops, trazendo a dica da série policial The Rookie, estrelada pelo Nathan Fillion. A história acompanha John Nolan, um homem que depois de uma experiência marcante, decide realizar um sonho que parecia impossível: entrar para a polícia de Los Angeles aos 40 anos. Só que ele precisa provar que não está velho demais para começar de novo e enfrentar situações que colocam sua coragem e experiência à prova. Série mistura ação, investigação, humor e bastante drama pessoal. The Rookie, que também é conhecida no Brasil como O Novato, disponível em plataformas como Netflix, Prime Video, Globoplay e Universal. É a dica do nosso Cine Drops. Até a próxima.
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0: Pessoal, tudo certo? Sejam todos muito bem-vindos novamente à programação Gazeta FM. Você que segue junto com a gente aí neste sábado, início de final de semana, início de feriadão. Vamos lá, né? Música boa, informação, conteúdo e a gente tá de volta aqui com a nossa programação novamente ao vivo, diretamente dos estúdios aqui da Gazeta 92.9, nos altos do bairro Boa Vista, acesso norte da nossa cidade de Carazinho. A gente conversa pra vocês aí de Carazinho, de toda a região. Pessoal de todo mundo também, através do nosso site, aplicativo e também na Alexa, né? A programação que segue também com vocês através da internet. Sejam todos muito bem-vindos ao Mistura Fina. Depois do nosso Velharia Especial de sábado, 2 horas de duração, recordando os clássicos do passado, a gente volta aqui para fazer a melhor mistura do teu rádio nessa tarde, trazendo muita música boa, todos os estilos e gostos musicais, lançamentos, também os clássicos, tudo que você gosta de ouvir e tudo isso com muitos prêmios, né? Então fica com a gente, pode seguir mandando a sua mensagem durante a amanhã. A gente abriu o nosso WhatsApp premiado de Dia da Criança, né? Trazendo um kit bebê da Perfumaria Multimarcas com colônia, sabonete líquido, lenço umedecido. Então manda sua mensagem, segue valendo esse sorteio. Quem não participou na manhã pode chamar agora. E também a gente vai trazendo a partir de agora um par de ingressos aí pra October Beer Site pra você aproveitar hoje à noite com o musical San Francisco na Beer, hein? Festa vai estar espetacular e você pode mandar sua mensagem aí pra garantir o último parzinho de ingressos aqui da programação da Gazeta, hein? Está com vontade de ir aí nesse showzaço aí com o musical San Francisco, é a última chance de você ganhar o seu ingresso aqui na programação. Vou repetir, 991836300, nosso WhatsApp interativo e premiado começando essa tarde de sábado. 2:12 desse dia 10 de outubro, temperatura de 21 graus em Carazinho, tarde que segue nublada, a chuva deu uma trégua aqui na região. Para começar o Mistura, tá chegando Taylor Swift com The

300. Tem de tudo, hein? Sertanejo, pagode, pop rock nacional, internacional, os lançamentos, os sucessos e tendências e também aqueles clássicos, as queridinhas aí pra gente recordar. Tô esperando você. Chama aí que temos sorteio. 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E a gente tem também um par de ingressos aí pra Oktober Beer Site hoje à noite na Beer Site Eventos, trazendo musical San Francisco, hein? Vai estar bom demais. Você quer concorrer aí ao último parzinho de ingressos da programação, hein? Chama aí, manda sua mensagem e vem participar. Vou repetir, 91836300. Até às 5 horas da tarde a gente segue com mistura, mas sorteios a gente vai realizar um pouquinho antes, tá bom? Par de ingresso aí a gente já libera perto das 4 da tarde, para dar tempo do pessoal se organizar também. E a gente vai liberar o sorteio da Perfumaria Multimarcas pelas 4h30, tá bom? Então manda tua mensagem aí, tem bastante tempo para participar, mas não deixa pra última hora. 91836300. Vamos lá, né? 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Então, vamos lá, né? 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São os patrocinadores do nosso Mistura Fina, que segue trazendo música. Chegando o pagodinho por aqui, nas ondas do nosso Mistura com Ferrugem, Arrependidaço. Uma excelente tarde, depois eu volto aí com as mensagens do nosso WhatsApp premiado de hoje. Valeu!

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1: Final de semana com a Gazeta FM, mais uma sequência de Mistura Fina, Ferrugem, Arrependidas, Guilherme Benuto com três batidas. São 2:26 e a gente segue com informação aqui na programação Gazeta FM.
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1: Hora de trazer os principais destaques dos portais de notícia, mais uma edição do F5 por aqui. Falando de economia, mais de R$1 bilhão foram devolvidos a apostadores das bets. Até 14 de outubro, empresas precisam reembolsar R$159 milhões. No esporte, seleção feminina estreia no Beira-Rio em amistoso contra a Argentina. Ainda, ex-presidente José Sarney é internado em UTI após procedimento abdominal. Rio de Janeiro, acidente na BR-393, deixa 5 mortos e 9 feridos. Também a Alcolumbre marca a votação da PEC pelo fim da 6x1 para quarta-feira. O dólar cai a R$4,98 e acumula perda de 4,44% na semana. Também Mega Sena sorteia prêmio acumulado em R$112 milhões neste domingo. É destaque. Furacão Isaías perde força, mas mantém risco de tornados nos Estados Unidos. Também terremoto no Panamá tem mais de 80 réplicas. Destaque aqui no estado do Rio Grande do Sul. O homem é condenado a 38 anos de prisão por matar prefeito dentro de gabinete. Caso aconteceu em Lajeado do Bugre. Auxiliar técnico do Grêmio deixa a prisão, segundo a defesa. Para fechar com destaques do Portal Gazeta, adolescente é apreendido por porte ilegal de arma de fogo em Carazinho. Foram apreendidas 2 espingardas calibre 22 e 32, além de 2 lunetas. E homem de 33 anos é encontrado morto em poço de manutenção de elevador na cidade de Seuba. Manutenção de elevador de grãos. São os destaques aqui do nosso F5, a hora de atualizar junto com você.

0: boa!
1: Aí tem muita música boa pra você aqui na Gazeta FM 92.9 e segue valendo sorteio. Daqui a pouquinho eu tô de volta aí pra trazer as primeiras atualizações desse início de tarde de sábado. Muito obrigado pela companhia, pela audiência, e a gente segue com o sucesso de Hugo e Guilherme com Flash.

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0: Bala Alojada. Antes do intervalo, a gente ouviu Hugo e Guilherme com Flash. Dois sucessos que bombam no Brasil inteiro. E também estão aqui, ó, na programação Gazeta FM. 2:37. 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Os melhores prêmios para vocês aqui na programação Gazeta, valendo o sorteio da Perfumaria Multimarcas, um kit para bebê, hein? Colônia, sabonete líquido e lenço umedecido. Bom demais, né? Presentão aí de Dia das Crianças, nosso WhatsApp premiado aí que bombou durante essa semana, né? Temos muitos presentes aí do Dia das Crianças e hoje tem mais um para fechar, né? Com chave de ouro, Perfumaria Multimarcas liberando esse kit aí, colônia, sabonete líquido e lenço umedecido aí, kit bebê aqui na programação. E hoje também a gente tem um par de ingressos aí pra Oktober Beer Site, né? A maior Oktober da região, hoje à noite, com o musical San Francisco, hein? Vai tá bom demais e pra participar aí é só chamar aqui no WhatsApp. Participar aí, mais um parzinho de ingressos, você mais um acompanhante, aproveitando aí musical San Francisco, bom demais, né? São os últimos ingressos aqui da programação, então talvez seja a tua última chance aí de conseguir ir nessa super festa aí hoje à noite. Então chama no WhatsApp, não deixa pra última hora, escolhe teu prêmio e vem concorrer com a gente, tá bom? Manda um abração lá pra família Anhaia, o pessoal tá com a gente, abraço lá pra Adriana, a Andriele, a Tainá, todo mundo que tá junto com a gente, a Maitê, a Ana Lu, abraços aí pessoal, tudo de bom pra vocês e obrigado pela companhia. Olá, boa tarde, gostaria de ouvir Vestido Azul com San Francisco e dedicar ela pra minha esposa, que amo muito, a Mari. Quero participar de sorteio dos ingressos pra levar minha bela pra se divertir. O Fernando junto com a gente, abraço aí meu irmão, tudo de bom. Obrigado pela audiência, abraço pra Mari também, obrigado pela companhia de vocês aí, boa sorte. Abraço também. Mais tá por aqui, a Jéssica Kisman, né, sempre com a gente também, participando aí do sorteio, colocando os filhos dela também, o Henrique e a Isabela. Uma boa tarde pra vocês aí, tudo de bom, excelente sábado. Mandar um salve lá pro Jonathan, também do bairro Santo Antônio, tá com a gente aí, né, abraços meu querido, pediu pra tocar Jamba na programação, mandando um beijo pra Letícia do bairro Santo Antônio também aí, ótimo sábado pra gente, abraços aí, tudo de bom pessoal do bairro Santo Antônio aí, sempre ligados também na programação Gazeta. Abraço lá pro Jaxtin, também tá participando, é assim que a gente segue esse sabadão interativo e premiado com a melhor programação, só o que aparece meio tímido entre nuvens nessa tarde. A temperatura vai batendo na casa de 21 graus aqui em Carazinho.
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gente, mais uma sequência de música. Música ao San Francisco com Vestido Azul a pedidos. Também tivemos Luana Prado, Dia de Rodeio, Cerveja e Pura Emoção e Turma do Pagode com Cobertor de Orelha. 10 minutos faltando para as 3 horas da tarde, tarde nublada de sábado. E a gente segue aí com você no Mistura Fina até as 5 horas da tarde. Hoje comigo, Davi Pereira, te fazendo companhia e trazendo muitos prêmios aí na programação, hein? Perfumaria Multimarcas, sorteando um kit bebê com colônia, sabonete líquido e lenço umedecido. E também um par de ingressos para Oktober Beer Site. Vai ser hoje à noite, inclusive, com o musical San Francisco, né? Última música aí só para vocês terem um gostinho do que vai ter por lá. Vai ter muito mais, hein? Então aproveita aí o último par de ingressos aí para você garantir aqui na programação da Gazeta FM. Sorteio às 4 horas da tarde. Fechou? 10 para as 13, a gente segue aqui, né? 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Vamos trazendo mais música. Daqui a pouco de volta aí com mais mensagens e participações dos ouvintes. Conta aí o que que tu tá fazendo aí nessa tarde nublada de sábado. Tá em casa? Tá na atividade trabalhando? Tá no comércio de Carazinho? Conta pra gente aí, tá nas ruas da cidade, tá passando aí por Carazinho, pelas estradas da região. Seja muito bem-vindo aí à programação da Gazeta FM. Manda tua mensagem aí pra gente. Anota o número aí, 54991836300. Já aproveita aí também pra participar dos prêmios de hoje. Programação que tá boa demais e a gente vai trazendo aí mais uma sequência de música boa. Daqui a pouquinho também informações por aqui, destaques lá do portal gazeta670.com.br. A gente vai trazer também destaques de esporte com mais uma edição aí do nosso vestiário Papo de Bola, falando da dupla Grenal, né? Amanhã tem Grenal, 17h30 na Arena do Grêmio, duelo válido aí pela 30ª rodada do Campeonato Brasileiro. Vamos lá, tá chegando mais música na programação. Vamos com o Vitor Clay, trazendo aquela energia positiva aí nessa tarde de sábado. Bora lá então, daqui a pouquinho a gente volta.

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0: mais um pedido musical, Henrique Juliano, Seja Ex, aqui na programação. A gente ouviu antes do intervalo, Do Mesmo Jeito, na versão remix, e também tivemos Cyril com Stumbling, e Morena com Vitor Clay e Bruno Martini. Mais uma super sequência de música aí animando você nesse sábado nublado. Isso aí, né? Começando o feriadão, e aí vai aproveitar a segunda-feira ou vai trabalhar? Chama aí, manda tua mensagem, vem conversar com a gente aí no 98-3630 e participar dos sorteios de hoje. Temos por aqui um kit bebê da Perfumaria Multimarcas, colônia, sabonete líquido e lenço umedecido, presentão aí de Dia das Crianças. E ainda temos um par de ingressos para Oktober Beer Site hoje à noite com o musical San Francisco. Chama aí! Boa tarde, quero participar dos brindes, mandar um abraço lá para Elenir, no bairro Medianeira. Tem mensagens também aqui da Ângela Melec. Abraço, Ângela. Boa tarde para você. Quem mais? Olá, boa tarde. Gostaria de participar aí do sorteio do par de ingressos. Toca uma pra gente. Pessoal do Condomínio Oriental. Abraço lá para Alessandra de Oliveira. Abraço aí, pessoal do Oriental também com a gente, né? Obrigado pela companhia. Carazinho junto com a gente, toda a região também. Mandar um abraço pessoal de Santo Antônio do Planalto, pessoal de Chapada, pessoal de Não Metoque. Isso aí, né? Todas as regiões aí, cidades da região aqui de Carazinho também acompanhando a nossa Gazeta FM. Essa é a número 1 de Carazinho. E toda a região, né? São 3 horas com 10 minutos. Atualizando aqui novamente a temperatura em Carazinho. 21 graus devem ser as máximas de hoje. Tempo segue nublado com possibilidade ainda de algumas pancadas de chuva aqui por Carazinho, né? A gente tinha bastante previsão de chuva, mas acabou diminuindo aí. Chuva passageira. A previsão para hoje fica na casa aí de 8 milímetros. A gente teve um pouco mais de chuva aí na parte da manhã. Depois deu uma trégua e o tempo predomina nublado. Mas para amanhã, domingo, também tem chance de pancadas, né? Cerca de 2, 3 milímetros. Sol aparece também entre nuvens. Mínimas de 17, máximas de 19. Na segunda-feira, a gente tem previsão de cerca de 16, 17 milímetros. Aqui na cidade de Carazinho. Então, a instabilidade ainda deve persistir nos próximos dias, mas com chuva mais fraca, né? Previsão de maior volume aí somente para segunda-feira. Isso aí, vamos lá, seguindo por aqui com o nosso Mistura Fina, sempre na parceria também da Coprel Telecom, que é um Wi-Fi que pega em todos os cantos da tua casa. 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Mais música chegando, daqui a pouquinho de volta aí com as participações do nosso WhatsApp 98-3630, WhatsApp interativo e premiado. Não deixa pra última hora, vem com a gente.
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confirmada. Taíme Thiago com Cafajeste. A gente ouviu também Henrique Castro com Menos é Mais, Nem Pagando. E Amor na Praia, som do Natanzinho. Bom demais, né? A gente segue aí misturando tudo na tua tarde com o nosso Mistura Fina até às 5 horas com você.

Movimento, né? Sabadão, pessoal. Sai, vai pro comércio, então um pouquinho mais de movimento aí na Avenida Flores da Cunha. Em alguns pontos, mas nada muito fora do normal aí. BR-285 temos alguns pontos com maior fluxo entre Carazinho e Saldanha. Mas também, nada demais. Mas vale a pena aí manter a atenção, né? Principalmente você que tá nas estradas aí. Cuidado, vai tranquilo, vai de boas e vai curtindo aí a Gazeta FM. 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A gente vai trazendo mais música, daqui a pouquinho eu volto aí com mais participações e já já também a gente vai trazer aí o destaque do nosso Portal Gazeta, né? As principais informações aqui da cidade de Carazinho e também da nossa região. Uma excelente tarde, tá chegando Banda Brilhos. Os anjos devem voar. Abraço Carazinho, abraço região. Obrigado pela audiência. Vem participar aí.

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2: Para te trazer os principais destaques lá do Gazeta670.com.br, as informações aqui da cidade de Carazinho e também da nossa região. E adolescente é apreendido por porte ilegal de arma de fogo aqui em Carazinho. Foram apreendidas duas espingardas. O caso aconteceu nesta sexta-feira. Durante patrulhamento, as equipes da Força Tática receberam informações sobre disparos de arma de fogo nas proximidades dos fundos do parque da cidade, na estrada Bela Vista. Durante as averiguações, policiais visualizaram um adolescente manuseando uma espingarda calibre 32. Nas proximidades, junto a um caminhão, foi localizada a segunda arma, uma espingarda calibre 22. Foram apreendidas as duas espingardas, além de duas lunetas. O adolescente foi encaminhado ao HCC

0: para avaliação médica e posteriormente apresentado à delegacia de polícia, acompanhado de seu responsável para o registro e demais providências legais. Também a informação, caso que aconteceu aqui na região, um homem de 33 anos foi encontrado morto no interior de uma empresa do setor de cereais em Selba. A vítima foi identificada pela Polícia Civil como Mike da Luz Cordeiro. O corpo foi localizado no início da manhã de ontem, no poço de manutenção do elevador da Moega de Grãos, em uma área com aproximadamente 6 metros de profundidade. O Corpo de Bombeiros Militar de Itapera foi acionado para realizar o resgate. Após a retirada, o corpo ficou aos cuidados da Polícia Civil e do IGP, responsáveis pelos procedimentos necessários. Até o momento, não foi possível determinar a causa da morte, caso que é investigado aí pela Polícia Civil. Também informação aqui da cidade de Carazinho. Bombeiros de Carazinho que atendem 189 ocorrências no mês de setembro. Trânsito e atendimentos pré-hospitalares lideram os registros. Temporais aumentaram ações preventivas com entrega de lonas e também vistorias. Também a prefeitura faz nova intervenção para resolver alagamentos no banheiro da praça. O trecho danificado da rede foi isolado com a ligação com a rede antiga sendo refeita. A prefeitura também projeta a revitalização dos brinquedos, chafariz e do altar da pátria. 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
5: No ar o Cine Drops, e a dica que eu trago agora é Super Mario Galaxy, o filme, a nova aventura de Mario, Luigi e companhia. Depois de salvarem o reino dos cogumelos, os irmãos encaram uma ameaça que leva a turma para o espaço. Mario e Luigi atravessam diferentes planetas ao lado de Yoshi e encontram personagens como Rosalina e Bowser Jr. É uma aventura cheia de ação, humor e referências aos jogos da Nintendo. Super Mario Galaxy, o filme, disponível na Prime Video e também pode ser alugado ou comprado digitalmente. É a dica do nosso Cine Drops. Até a próxima!
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Olá, 20 minutos faltando para as 4 horas da tarde. A gente quer ouvir o Grupo Chocolate com a notificação preferida Morena e Arranhão, antes do intervalo comercial. E agora a gente está de volta aqui para trocar mais uma ideia com a galera que está participando da nossa programação nessa tarde nublada de sábado. WhatsApp premiado segue valendo mais alguns minutos. WhatsApp premiado. Só aí, mais 20 minutinhos aí para participar do WhatsApp premiado com um par de ingressos para October Beer Site. E até as 4h30 a gente segue com o sorteio da Perfumaria Multimarcas, trazendo um kit bebê presente de Dia das Crianças com colônia, sabonete líquido e lenço umedecido. Então manda tua mensagem, escolhe teu prêmio e vem participar. Como eu falei, são os últimos minutos, hein? Manda um abraço lá pro Magno Nunes, tá com a gente. Abraço também pra Cristiane França, participando aí do sorteio dos ingressos. Valeu, Cristiane, tudo de bom. E mais, boa tarde, quero participar de sorteio da Perfumaria Multimarcas. Ana Cláudia Luvizeto, na escuta aí no interior de Saldanha Marinho. Ela e as filhas, né? Isadora e a Daniele Gatti. Abraços aí, gente. Tudo de bom pra Ana Cláudia, pra Isadora, pra Daniele. Todo o pessoal aí lá em Saldanha Marinho, né? Interior de Saldanha Marinho com a gente também. Abraço aí pra vocês. Obrigado pela audiência, gente. Quem mais? Olá, quero participar de sorteio da Perfumaria Multimarcas. A Tati Weber também tá por aqui. Isso aí, né? Muito obrigado pela companhia de todos. A gente vai seguindo aí com mais uma sequência de músicas. Daqui a pouquinho a gente tem o vestiário, o papo de bola e as informações da dupla Grenal, que entra em campo amanhã, né? Grenal 455. Daqui a pouquinho a gente traz destaques aí do Inter e também do Grêmio. São os últimos minutos aí para participar. Então, temos por aqui esse par de ingressos aí da October Beer. 4 horas da tarde sai o resultado do sorteio. Vai ser hoje à noite aí com o musical San Francisco. E o sorteio aí da Perfumaria Multimarcas com esse kit bebê aí de Dia das Crianças. Sorteio sai às 4h30. Escolhe aí teu prêmio e vem com a gente. Chegando João Gustavo e Murilo com o Grelo no postinho de gasolina.

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2: Só aí, Papo de Bola na Gazeta, trazendo os destaques da dupla Grenal por aqui. Só aí, né, falando primeiramente do Grêmio. E o Wallace, que sofreu uma fratura no nariz aí no empate do Grêmio contra o Remo lá em Belém na última quarta-feira, apesar da lesão, ele pediu para atuar aí no Grenal 455 deste domingo na Arena. O jogador que vai passar aí por uma última avaliação do departamento médico neste sábado. O Wallace, que vai fazer um teste utilizando uma máscara na atividade, e sendo aprovado ele vai estar em campo para o clássico da 30ª rodada do Campeonato Brasileiro. Contratado na metade do ano, o Wallace rapidamente virou titular aí da equipe gremista. São 9 jogos disputados com 1 gol e 1 assistência. Caso seja liberado para atuar, ele deverá formar a dupla de zaga com Kahneman. Gustavo Martins é outra opção pro setor. Formação do Grêmio aí com o nariz fraturado, o zagueiro Wallace pede para disputar o Grenal 455. Também com informações do Internacional, apesar da vitória sobre o Corinthians na rodada passada, o Colorado pode apresentar mudanças na equipe para o Grenal. O técnico Eduardo Batista ganhou novas opções para montar o sistema defensivo e ainda avalia a melhor formação para o clássico. Além de Victor Gabriel, liberado pelo STJD para voltar a atuar, treinador poderá contar com Félix Torres, zagueiro que retornou de um período com a seleção equatoriana e participou dos treinamentos com o grupo e está disposição. Uma das possibilidades é a entrada do equatoriano na linha de 3 defensores ao lado de Juninho e Mercado. Com essa configuração, Bruno Gomes seria deslocado para a função de ala direito, enquanto Aguirre deixaria a equipe. A alternativa permitiria o Inter ter uma defesa mais alta para enfrentar um dos pontos fortes do Grêmio, que são as jogadas de bola parada. O próprio Eduardo Batista já destacou a importância desse fundamento no jogo do rival, o que pode pesar na definição aí da escalação colorada. Em informações, o Inter que avalia mudanças também na defesa para o Grenal 455, Grenal amanhã, 17h30, na Arena, válido aí pela 30ª rodada do Campeonato Brasileiro.
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0: gente. Grupo Menos é Mais e Xande Avião e a Matadinha de Saudade. Vamos lá, né? Animando esse teu sábado, teu final de semana, início de feriadão, né? Pra quem não vai trabalhar na segunda-feira. É assim que a gente vai, né? Levando a vida com muita música boa. A gente ouviu o Projeto Legado, parceria aí dos atuais Brilhação e Rainha Musical, com Barco do Amor, A Lua e a Noite Guardanapo. A gente teve também Leonardo com Rumo a Goiânia, com Mad Compadre, antes o intervalo Bruno e Marrone com o programa de final de semana. Agora Menos é Mais aí com Xande Avião e a Matadinha de Saudade. Fechando mais uma hora de Mistura Fina nessa tarde de sábado, e na programação Gazeta FM, para trazer o resultado aí do sorteio da Beer Site, né? October Beer hoje à noite, com o musical San Francisco, a maior October da região. E a gente trouxe aí mais um par de ingressos para os nossos ouvintes, atualizando aqui as últimas mensagens de quem participou, né? Mandar um abraço lá para Bárbara Barcarolo, também participando por aqui. Ótimo início de feriado, tudo de bom. Abraço lá para Margarida Florão, no bairro Conceição. A Sônia Maria Cardoso da Silva, no bairro Oriental. Abraço também lá para Mari Lorenzon, também, bairro Centro, com a gente. Ótimo final de semana. Mandar uma boa tarde também para Stephanie Carrazone, participando também. Mandando um abraço lá para os pais dela, o Jorge e a Marlene. E os filhos, o Antônio e o Pedro. Abraço aí, toda a família com a gente. Abraço também para Marlise Kunha, participando por aqui. Tudo de bom. E abraço lá para Renata Vidal, também participou aí dos ingressos da Beer Site. Então a gente já carregou aqui as participações pros ingressos, né, de hoje. E a gente já tem o resultado. O sorteio da perfumaria daqui a pouquinho, perto das 4h30, a gente traz o resultado. Dá tempo ainda de participar, quem não mandou mensagem ainda. Kit bebê com colônia, sabonete líquido e lenço umedecido, tá bom? Par de ingressos, final de telefone aqui, o 4062. Quem faturou aí foi a Cíntia. Parabéns pra ela, né? Participou aí ao longo da nossa programação de hoje também. Parabéns aí, último parzinho de ingressos aí pra October Beer hoje à noite. Fechou, né? Muito obrigado aí pela companhia e pela audiência. Como eu falei, segue valendo o sorteio aí da perfumaria Multimarcas. Presente especial aí de Dia das Crianças na programação. Daqui a pouquinho a gente volta aí com o resultado desse sorteio. Enquanto isso, tu fica ligado aí que tem muita música ainda, trazendo lançamentos, sucessos, tendências e tudo aquilo que você gosta de ouvir aqui nas ondas da nossa 92.9. Tá chegando Hugo e Guilherme. Uma excelente tarde de sábado, um bom final de semana. Tempo que segue nublado em Carazinho. Temperatura por aqui de 22 graus.
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0: Israel e Rodolfo e Hugo e Guilherme. Mais uma baita sequência de música aí pra gente aproveitar nessa tarde nublada de sábado, hoje dia 10 de outubro, 16 horas e 20 minutos. Temperatura em Carazinho ainda na casa aí de 21 graus. Ainda com possibilidade de algumas pancadas mais rápidas e isoladas de chuva aqui pela região, mas o tempo firmou na tarde de hoje, né? A previsão para hoje ficava na casa aí de 10 milímetros, a gente teve um pouco mais de chuva aí na parte da manhã. Agora o tempo deu uma trégua aí, mas a chuva ainda não está descartada e amanhã a gente tem possibilidade também de algumas pancadas aqui na cidade, também na região. A gente vai seguindo por aqui, trazendo mais uma edição do F5 e daqui a pouco eu volto aí com o resultado do sorteio da Perfumaria Multimarcas, último sorteio aí de Dia das Crianças na Gazeta FM. Quer participar? Última chance, 9183-6300.
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0: Analisando aí os principais destaques dos portais de notícias, informações que marcam esse início de final de semana. Na economia, mais de R$1 bilhão foram devolvidos a apostadores das bets. Até 14 de outubro, as empresas precisam reembolsar R$159 milhões. No esporte, a seleção feminina estreia no Beira-Rio em amistoso contra a Argentina. Ex-presidente José Sarney internado em UTI após procedimento abdominal. Também dólar cai a R$4,98 e acumula perda de 4,44% na semana. Ainda na economia, a Mega Sena sorteia prêmio acumulado em R$112 milhões neste domingo. Forte terremoto sacode o Panamá, operações do canal seguem normalmente. Furacão Isaías perde força, mas mantém risco de tornados nos Estados Unidos. No governo do Rio de Janeiro, justiça vai retotalizar votos e deve confirmar a vitória de Ruas no primeiro turno. Destaques aqui no estado do Rio Grande do Sul. Homem é condenado a 38 anos de prisão por matar prefeito dentro de gabinete. O Ministério Público Federal cobra R$541 milhões em reparação da Shell por enchente aqui no Rio Grande do Sul. Fechando com os destaques lá do Gazeta670.com.br. Adolescente é apreendido por porte ilegal de arma de fogo em Carazinho e homem de 33 anos é encontrado morto em posto de manutenção de elevador de grãos na cidade de Ceuba. Com as informações do F5, atualizando você.
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0: Chegando mais música, Grupo Chocolate com a Turma do Pagode. Alô, Virgínia. Mais um sucesso por aqui. Daqui a pouquinho de volta aí com o resultado do sorteio.

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0: a gente está de volta aqui na programação Gazeta FM, 16 horas e 35 minutos. Temperatura aqui na cidade de Carazinho, de 22 graus, tempo que segue nublado aí, sabadão. E a gente está junto com vocês, né? Trazendo música, informação e muito conteúdo. E a gente vai seguindo aqui até as 17 horas. E agora, momento especial na programação, porque a gente segue por aqui recebendo o pessoal do musical San Francisco. Pô, hoje à noite, né? Na Beersite, a gente traz por aqui a maior Oktober da região, né? E o musical San Francisco chega aí pra embalar, né? Público de Carazinho, público de toda a nossa região. Com mais de 40 anos de história, a banda, né? Uma das mais consagradas aí do sul do país e... Prazer receber vocês aqui nos estúdios do Grupo Gazeta, né? A gente tá aqui com o Michel, com o Vitor e também com o Lucas, né? Agradecer aí a participação de vocês, gente. E o que, que o pessoal de Carazinho aí da região pode esperar dessa noite, né? Vai tá legal demais, tá meio friozinho, meio de chuva, mas tá todo mundo convidado pra chegar na Beersite, né? Boa tarde pra vocês.
1: Boa tarde, Davi. Boa tarde a todos os ouvintes da Gazeta 92.9 FM. Pra nós é uma satisfação imensa hoje poder estar presente aqui, Davi. Gratidão a todos os ouvintes, os nossos amigos e fãs que já confirmaram presença, né? E hoje o pessoal pode esperar muita música boa, a gente vai contar um pouquinho da nossa história, que são mais de 40 anos, mas como vai ser 4 horas de musical São Francisco, então o pessoal pode esperar muita música boa, vai ser diversão certamente confirmada. E tu tava comentando o tempo nublado, o tempo meio de chuva, é chuva lá fora e chope lá dentro, né?
0: Pô, com certeza.
1: Hoje vai ser uma noite maravilhosa, mais uma vez a gente tá presente nesse evento, que com certeza é uma parceria com a Beersite, então fica aqui o nosso agradecimento à Beersite também. E com certeza a gente quer ver toda aquela galera que esteve com a gente aí há 2-3 anos atrás, nesse mesmo evento maravilhoso, e com certeza hoje vai ser uma noite memorável pra gente também.
0: Isso aí, né, pessoal, quiser garantir, ainda tem ingresso, nada tempo ainda de chegar por lá?
2: Como é que tá, Davi? Primeiramente, prazer estar falando contigo, conhecendo os estúdios da Gazeta, os ouvintes aí, amigos. Prazer estar falando com vocês. Tem ainda ingressos disponíveis nos pontos de venda lá na Beersite também. Então, galera que tá na dúvida ainda, ó, chama os amigos, faz a turma e bora garantir os ingressos que dá tempo de chegar hoje à noite ainda.
0: Isso aí, né? Quem não garantiu, a gente sorteou muitos ingressos aqui, pô, bombou de participações. Quem não garantiu, dá tempo ainda. Quem não teve sorte aqui na programação, pode garantir ainda seu ingresso e curtir essa super noite aí, a Oktober Beersite hoje à noite, né? Pessoal, pô, mais de 40 anos de história, vocês estão chegando por aqui. Como é que tá a agenda aí? Como é que tá a correria dessa galera?
3: Então, primeiramente, boa tarde, Davi, a todos os ouvintes também. Nossa agenda, graças a Deus, né, é sempre lotada. Esses próximos meses aí também, claro, graças ao Ademir, né?
1: Esse é o nosso Deus ali.
3: Nosso empresário. Então, a gente tá sempre trabalhando. Agora, esses próximos meses, tanto esse mês de outubro também, que chegou um mês que a gente gosta muito, né? Que é o mês das Oktoberfest. É muito gratificante. Ontem a gente já esteve presente com o Oktober. Quinta-feira também. Então, a alegria do pessoal, essa energia que eles têm nessas festas é maravilhosa. Então, agora, nesses próximos meses, a gente vai ter muita festa boa, hein?
0: Isso aí, quais projetos da banda aí pro futuro? Como é que tá aí a situação, gente?
3: Então, também os meninos aí depois vão falar um pouquinho, mas a gente tá com projetos novos vindos aí, né? Umas músicas novas de trabalho também. Super novidade que tá chegando aí daqui a pouquinho, né? Pra gurizada curtir aí em todas as plataformas também. E sempre a banda tá postando a atividade também. Quero deixar um abraço também pro Éder, que tá lá de casa, a galera lá, o Castelo, a Marlene, toda a gurizada do escritório, que estão sempre aí ajudando, auxiliando a gente na estrada aí, né? Sempre dando todo o apoio possível.
0: Pô, bom demais, né, gente? Agradecer novamente aí a participação de vocês. E o pessoal pode acompanhar, né? Redes sociais, em todas as plataformas também, claro, para acompanhar aí o Musical San Francisco, né, gente?
1: Exatamente, Davi. O pessoal que ainda não nos segue nas redes sociais está perdendo tempo, porque a gente sempre está aqui pela região e a gente sempre está postando semanalmente a nossa agenda de eventos quando a gente estiver pela região. Por isso, acompanha a gente. A gente está lá no Instagram como Musical SF e lá no YouTube, Facebook como Musical San Francisco. Inclusive, o Vitinho estava falando das canções novas que estão por chegar por aí. O pessoal se inscreve lá no canal do YouTube do Musical San Francisco e acompanha na íntegra, assim como Spotify, Deezer, enfim, todas as plataformas. A gente sempre está conectando o pessoal junto com a gente.
0: Só aí, gente. Agradecer novamente a participação de vocês aqui nos estúdios do Grupo Gazeta, né? Uma excelente noite aí pra vocês e uma boa Oktober Beersite, né?
2: Show, valeu, Davi. Obrigado pelo espaço, pelo convite, trazer o São Francisco aqui. E reforçar o convite, então, né, galera, que ainda tá na dúvida. Como tu falou, o tempo tá meio friozinho, tá chovendo, mas lá dentro não vai chover. A gente vai esquentar, com certeza, com muita música boa, 40 anos de história, como os meninos falaram, do São Francisco. E o melhor chopp da região é o Beersite, hoje tá garantido.
0: Isso aí, abração aí pra vocês, gente. Obrigado novamente. Agradecer o alemão da Beersite também, é nosso grande parceiro aqui na programação da Gazeta FM. Valeu, gente. Forte abraço aí pra vocês.
1: Obrigado, Davi. Valeu, obrigado Davi. A todos os ouvintes, tá? E a gente espera vocês lá.
0: Isso aí, a gente segue com o musical San Francisco. Só um gostinho aí do que vai ter nessa noite na Beersite.

0: obrigado, gente. Foi emoção muito grande poder fazer parte nesse momento.
1: Aí, São Francisco, diga, locutor, um gostinho aí do que a galera vai ter nessa noite na October Beer Site. Dá tempo ainda de garantir seu ingresso, hein? Vai ter ingresso na hora também. Então, bora pra lá, bora aproveitar essa noite aí da melhor forma. 15 minutos faltando pras 17. Bora de mais uma dobradinha de São Francisco. Prisão domiciliar. Essa é uma das mais pedidas aqui da programação 92.9. Entregando.

prisão domiciliar, musical San Francisco na programação, dobradinha aqui na programação. 16h48, vem pra Trincarazinho ainda de 21 graus e a gente segue aí junto com você, trazendo música, informação, conteúdo e tudo aquilo que você gosta. Reta final aí do nosso Mistura Fina. Daqui a pouquinho o Jonathan Cabral tá chegando pra trazer o Top Sertanejo. Então fica com a gente, hein? Não sai daí, fica ligado que a programação é ao vivo até às 19 horas, hein? Bom demais estar por aqui com vocês, hoje comigo, Davi Pereira, comandando esse teu final de semana. Manhã, domingão, segue a nossa programação também. Segunda-feira, feriado, a gente vai estar por aqui. Então fica ligado com a gente aí, 92.9, a Rádio de Carazinho, número 1 de Carazinho e, claro, toda a nossa região. Muito obrigado aí pela companhia e audiência. E a gente vai seguindo por aqui junto com a galera, fazendo as últimas músicas do nosso Mistura Fina, que sempre chega no oferecimento de Atitudes Educação, O Boticário, Farmácias Associadas e, claro, Beer Site. Atenção, né? Hoje à noite é a maior Oktober da região, Oktober Beer Site, com o musical San Francisco. Falou então, gente. Vou deixar mais música aqui na minha companhia. Daqui a pouquinho, Jonathan Cabral e o Top Sertanejo. Lembrando, às 19h a gente tem o Super Sequência também, trazendo as 12 mais pedidas e tocadas da programação durante a semana, hein? Fica ligado com a gente aí, como eu falei, tem muita coisa boa pra você aqui na 92.9.

Aí, Fernando e Sorocaba, deixa falar pra gente encerrar o nosso Mistura Fina de hoje. E reforçando, né, o resultado do sorteio aí da perfumaria Multimarcas. Final de telefone sorteado foi o 2808. Quem faturou foi a Daniele, corrigindo. Abraço lá pra Daniele, né, que faturou aí o kit da perfumaria Multimarcas de hoje. Fechando aí a nossa semana do Dia da Criança com muitos prêmios, né? Agradecer aí todos os nossos ouvintes que participaram e, claro, todos os patrocinadores aí que colaram com a gente também nessa semana, trazendo muitos presentes aí pra criançada. Bom demais! É isso aí, gente! Uma excelente noite, tarde-noite de sábado pra todos os nossos ouvintes aí. Um excelente final de semana e, claro, né, um bom feriadão aí pra quem vai aproveitar. Tô indo nessa e daqui a pouquinho o Jonathan Cabral chega com vocês. Até mais!

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5: Oi, gente, vamos chegando com o Top Sertanejo pra você em mais uma edição neste sabadão. Oi, gente, alô, Carazinho, alô, região, tô chegando!
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5: Muito boa tarde pra você, alô Carazinho, alô região, aqui é o Jonathan Cabral, este é o Top Sertanejo que tá chegando. É, rapaz, temperatura em Carazinho agora marcando 20 graus, agora são 5 horas mais 8 minutos, 5 horas da tarde mais 8 minutos, é o Top Sertanejo que tá chegando pra você até as 19 horas, e o que espero a semana inteira pra entrar no ar, entrar aí no seu rádio. É muito bom ter a sua companhia comigo, nós vamos juntinhos até as 19 horas com muita música sertaneja, é só as carimbadas, só as confirmadas para você. O Top Sertanejo que está chegando para Carazinho, para a região inteira que já está sintonizando aqui na Gazeta FM 92.9, essa é nossa, essa é de Carazinho, é um oferecimento da Planalto Ótica e Joalheria, maior e mais completa de Carazinho e toda a região. 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Vamos chegando, né? Vamos nos acostumando aqui, porque para você que está ouvindo a Gazeta FM 92.9, nós fizemos uma mudança aí de estúdio, né? Estamos em estúdio, no nosso estúdio aqui do AM, esse estúdio aqui que tem uma história gigante no rádio. É um baita estúdio que agora ficou mais confortável, né, para nós aqui, comunicadores, para os nossos amigos, clientes também que vêm nos visitar aqui. Rapaz, ficou um estúdio top de linha, né? Ficou Top Sertanejo esse estúdio aqui, né? Parabéns ao Johnny Heinheimer, parabéns a toda a equipe da Gazeta aqui pelo investimento. Ficou padrão Gazeta que a Gazeta merecia sempre, né? Ficou muito bacana mesmo. Inclusive a mesa aqui do AM, que eu tive o prazer de fazer o Rádio AM no ano passado. E nesse estúdio aqui, gente, que eu tô fazendo hoje de volta aqui, eu não fazia programas aqui desde 2020, cara. É, desde 2020. Esse estúdio aqui tem muita história. Quando eu entro nesse estúdio aqui, eu me arrepio. Porque o meu pai, Castelinho, por mais de 30 anos, fez programas de rádio aqui nesse estúdio. E hoje nós estamos de volta aqui com o Top Sertanejo no Estúdio 1, digamos assim, né? Do Grupo Gazeta de Comunicação. Uma honra, é um prazer imenso estar aqui nesse estúdio, porque esse estúdio aqui já passaram vários e vários artistas da música sertaneja, várias e várias vozes do nosso rádio de Carazinho, do nosso rádio regional. E é uma honra, é um prazer estar aqui nesse estúdio reformado aqui do Grupo Gazeta e da Gazeta FM 92.9. Inclusive, para você que está me acompanhando sempre nas redes sociais aí, @brasilsertanejo.jc de Jonathan Cabral, @brasilsertanejo.jc de Jonathan Cabral, segue lá no Instagram, coloca lá também o @gazetafmoficial, @portalgazetars, para nós trazer para você os bastidores aqui desse estúdio. Ficou muito bacana, ficou remodelado, reformado, ficou show de bola. E eu tava conversando aqui com o nosso colega Davi Pereira, né? Vai ficar melhor ainda o estúdio aqui, né? Então, estúdio novo, de casa nova, né? Entre aspas, o estúdio aqui, muito bom, muito bacana, tá fazendo para vocês aqui o Top Sertanejo desse estúdio aqui da Gazeta, que tem muita, mas muita história mesmo. Vamos de música aqui no Top Sertanejo para você, e tá chegando ele, que é o fenômeno da música sertaneja, para abrir o nosso programa hoje. E para você que quer participar, 54991836300, 54991836300, temperatura 21 graus, tempo nublado em Carazinho. Você participa para fazer o esquenta na sua tardezinha, o esquenta da sua noite de sábado, você sabe, aqui na Gazeta FM 92.9 comigo, com o Jonathan Cabral até as 19 horas. E vem aí para abrir o nosso programa hoje, o embaixador Gustavo Lima, para você curtir Carimba. Carimba, que é top sertanejo, gente.
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2: Muito boa tarde para você. Agora são 17 horas mais 33 minutos.
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0: Vamos seguindo com o Top Sertanejo neste sabadão, aqui comigo com o Jonathan Cabral, que vai fazer companhia para você até as 19 horas, embalando o seu finalzinho de tarde de sábado, início de noite. É feriadão, chegou o feriadão, gente, vamos junto!
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0: Pra você curtir no Top Sertanejo, Lauana Prado, Escrito nas Estrelas. Boa tarde pra você. Carimba que é top. Top Sertanejo.

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0: Tá aí a eterna Marília Mendonça, rainha da sofrência, cantando aqui no Top Sertanejo. Você ouviu ela, a nossa eterna Marília Mendonça, cantando o segundo amor da sua vida. Antes você ouviu Hugo e Guilherme com Ana Castela, Todo Mundo Menos Eu. Você ouviu também Gustavo Lima, Bala Alojada. E quem abriu o bloco musical foi Lauana Prado, cantando Escrito nas Estrelas. Agora são 17 horas 49 minutos, 5h49. Para você que está ligando o rádio agora, está sintonizado aqui na Gazeta FM 92.9. Eu sou o Jonathan Cabral, este é o Top Sertanejo. O Cabral que aparece aqui na Gazeta nos finais de semana, né? Estamos aí no estúdio remodelado aqui do Grupo Gazeta de Comunicação. Um baita estúdio, né? Ficou muito bacana, muito legal. Enquanto a gente vai se achando aqui na mesa de áudio, você vai participando aqui no 54991836300. Temperatura agora em Carazinho marcando 20 graus neste momento. Tempo nublado em Carazinho, tempo rusco-fusco, né? Como diria o gaúcho, né? Tempo nublado, 20 graus. Hoje o dia amanheceu geladinho, né? Amanheceu gelado com chuva hoje. E já que a gente está falando aí de previsão do tempo, de tempo e temperatura, vamos aproveitar o embalo e vamos com a previsão do tempo para você aqui no Top Sertanejo.
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0: Isso, a previsão do tempo para você que está acompanhando o nosso programa, para você que está dando a famosa bandinha aí no centro de Carazinho, na Flores da Cunha, na região, ouvindo a Gazeta de Carona. Obrigado pelo carinho, pela sua audiência neste finalzinho de tarde de sábado, mês de outubro, hoje dia 10 de outubro de 2026. Hoje o dia amanheceu com 18 graus em Carazinho. A máxima bateu 23 graus. Agora está 20 graus aqui em Carazinho, aqui nos altos do bairro Boa Vista. Já choveu o que tinha para chover, segundo a Climatempo hoje. É, hoje marcando aí 10 milímetros de chuva. A chuva veio mais na parte da manhã, né? Amanhã, domingo, dia 11 de outubro, amanhã o dia vai amanhecer com 17 graus. A máxima não vai passar dos 19 amanhã. Tem chance de chuva para amanhã, 5 milímetros de chuva. Segunda-feira, dia 12, né? Feriado de Nossa Senhora Aparecida, dia das crianças. Segunda-feira o dia vai amanhecer com chuva, 15 graus a mínima, a máxima vai a 19, tem chance aí de 20 milímetros de chuva na segunda-feira, feriado nacional. Terça-feira, dia 13, o dia vai amanhecer com 16 graus, a máxima vai a 22, tem mais chance de chuva ainda na terça-feira, dia 13, 16 milímetros. Na quarta-feira, uma pequena chance com pancadas de chuva à noite na quarta-feira. Na quinta-feira, dia 15, também tem uma pequena chance de chuva na quinta-feira, provavelmente aí marcando a previsão do tempo, 1 milímetro, pouca coisa, né? Pouca chuva aí para quinta-feira. E a sexta-feira também pancadas de chuva marcando aí no dia 16, na sexta-feira, 1 milímetro. Então tem chuva ainda para amanhã. Amanhã, domingo, tem chance de chuva, com pancadas de chuva. Na segunda-feira, tempo chuvoso também, feriado. Terça, mais chuva. E na quarta-feira, tem chance, mas aí são pancadas de chuva. Então, tá aí a previsão do tempo para você aqui na Gazeta FM 92.9, dentro aqui do nosso programa do Top Sertanejo. Quero mandar um abração ao pessoal que está participando aí no 54991836300. 54991836300. Mandar um abraço lá pro meu amigo Paulo Rose, lá do bairro Sommer. Alô, Paulo, um abração para ti. Obrigado pelo carinho, pela audiência. Está participando aqui do nosso programa, desejando um ótimo, abençoado final de semana. Valeu, Paulo. Vamos ver quem mais aqui. Ah, é, o meu amigo Matheus Dimi tá na audiência. Alô, Matheus, fala meu galo, tudo certo, graças a Deus, né? Ele pediu Bruno e Marrone, Vidro Fumê. É só pedrada, hein, Matheus, é só sucesso, né? Um abração pra ti, obrigado pela audiência. Vamos deixar na ponta da agulha daqui a pouquinho, viu, Matheus? Na sequência aqui do bloco musical, nós vamos atendendo o seu pedido com o Bruno e Marrone. Tá bom? Então participe aqui do Top Sertanejo comigo, com o Jonathan Cabral, até as 19 horas. Tempo nublado em Carazinho. E você participa no 54991836300. abração. Mandar um abração pra minha mamãe, a dona Lourdes, que tá na audiência. Alô, mamãe, um abração pra ti. Obrigado aí pelo bolo, né? Pelo bolo delicioso. Amanhã eu vou trazer aqui na rádio também pra saborear, né? Fazendo saborear, né? Fazer o nosso programa amanhã, o Brasil Sertanejo, né? O bolinho da mamãe, aquele cafezinho no capricho, né, mamãe? Um abração pra senhora aí no bairro São Pedro. Mandar um abração também ao pessoal lá do Firula Futebol Clube que tá nos ouvindo. O pessoal saiu do jogo e já sintonizou na Gazeta FM 92.9. Um abração pra todos vocês aí do Firula Futebol Clube na audiência no rádio também. E pra você nos seguir nas redes sociais, vai lá no Instagram, @ Gazeta FM Oficial lá no Instagram. Tem muita matéria bacana pra você. Tem também os bastidores aqui do nosso novo estúdio, nosso estúdio remodelado. Tem também lá no @ Portal Gazeta RS para você ficar bem informado. Daqui a pouquinho chegando aí também os destaques do Portal Gazeta nesse final de semana aqui dentro do Top Sertanejo. E para você que não me segue ainda, segue lá, @ brasilsertanejo.jc de Jonathan Cabral, trazendo os bastidores aqui do nosso estúdio remodelado. Para você curtir também a nossa página, nosso perfil oficial lá no Instagram, @ brasilsertanejo.jc de Jonathan Cabral. Vamos seguindo então o Top Sertanejo para você nessa tarde nublada em Carazinho. Daqui a pouquinho chegando a noite, né? A noite vem para você fazer o seu esquenta neste feriadão. Para você que está trabalhando também, que eu sei que tem muita gente que está trabalhando e nos ouvindo aí, né? Um abração para todos vocês. Vamos seguindo? Vamos relembrar nesse clima para a gente relembrar? Vem aí Cristiano Araújo para a gente matar a saudade no Top Sertanejo. Carimba, meu filho! Carimba que é Top Sertanejo, gente!
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0: Cristiano Araújo, Caso Indefinido. Top Sertanejo pra você.

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1: Alô, meu amigo Matheus, Jimmy, Bruno e Marrone, Vidro Fumê. Aí, Matheus.
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1: Obrigado pelo carinho, pela audiência.
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2: 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Agora são 18 horas mais 6 minutos. 6 e 6.
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2: Vamos juntos até as 19 horas aqui na Gazeta FM, porque aqui você sabe.
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2: É essa, vai lá pro bairro Sommer. Alô, minha amiga Salete, um abração pra ti, obrigado pela audiência. De Paulo e Paulino, Estrelinha.
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2: Com a nossa eterna Maria.

0: Maravilha!
1: Tá aí, é sucesso pra você curtir aqui no nosso programa no Top Sertanejo. Você ouviu Rio Negro e Solimões cantando Fivela com Fivela. Antes você ouviu Israel e Rodolfo, Toplay. E quem abriu o bloco musical foi de Paulo e Paulino com a música Estrelinha, participação da nossa eterna Marília Mendonça. (54) 99183-6300 para você participar aqui do nosso programa do Top Sertanejo. Mandar um abração aqui, ó. Mandar um abração aqui. Não mandou o nome. A nossa amiga Elza. Alô, dona Elza. Um abração para a senhora. Ela quer ouvir musical São Francisco. Um abração. Obrigado pela audiência. Vamos ver quem mais. Hoje tem um bailão, né? Tem a October na Beer Site. Hoje o bailão do musical São Francisco, que vai estar fazendo o som aí pra toda Carazinho região lá na Beer Site, October da Beer. Mandar um abração aqui pra minha amiga Beloni. Alô, dona Beloni, lá do bairro Oriental. Obrigado pelo carinho, pela audiência. Vamos ver quem mais aqui tá participando. Oi, boa noite. Preciso... Ah, tá, tá. Daqui a

Agora são 18 horas mais 21 minutos, a temperatura baixou um pouquinho, agora está em 19 graus aqui nos altos do bairro Boa Vista, tempo nublado em Carazinho. Hoje não tem mais chance para chuva, segundo a Climatempo. Amanhã tem ainda pancadas de chuva. E aí na segunda-feira, sim, feriado, dia 12, né? Dia de Nossa Senhora Aparecida, dia das crianças, vem mais chuva neste feriadão. Mas segundo a Climatempo, hoje não chove mais neste sabadão, para você curtir o seu feriadão, né? E para você que está sintonizado na Gazeta FM 92.9, o nosso programa aqui, o Top Sertanejo, também traz notícias e informações para você. Acessa comigo lá o Portal Gazeta, o portal de notícias mais acessado de Carazinho, da nossa região, gazeta670.com.br. E tá lá no Portal Gazeta, é destaque do Portal Gazeta, um adolescente apreendido por porte ilegal de arma de fogo aqui em Carazinho. Ontem, sexta-feira, dia 9, a Brigada Militar de Carazinho apreendeu um adolescente por porte ilegal de arma de fogo. Durante patrulhamento, as equipes da Força Tática receberam informações sobre disparos de arma de fogo nas proximidades dos fundos do Parque da Cidade, na Estrada Bela Vista. Durante as averiguações, os policiais visualizaram um adolescente manuseando uma espingarda calibre .32. Nas proximidades, junto a um caminhão, foi também localizada uma segunda arma, uma espingarda calibre .22. Foram apreendidas duas espingardas calibres .22 e .32, além de duas lunetas. O adolescente foi encaminhado ao Hospital de Clínicas de Carazinho para avaliação médica e posteriormente apresentado na Delegacia de Polícia, acompanhado de seu responsável, para o registro e demais providências legais. E está lá no Portal Gazeta também, para você ficar bem informado, bem informado, o município de Tio Hugo abre concurso público com 66 vagas e cadastro, reserva e salários que vão até R$ 11.900. As inscrições iniciam no próximo dia 16 de outubro no site do Instituto Objetiva, com taxas de inscrição que vão de R$ 80 a R$ 180. A Prefeitura Municipal de Tio Hugo publicou em seu site oficial o edital número 01 de 2026 de concurso público para preenchimento de vagas em diferentes áreas da administração municipal. O certame contempla cargos de níveis fundamental incompleto, fundamental completo, ensino médio e superior. As oportunidades são para agente administrativo, agente de combate às endemias, agente de visitação, assistente social, auxiliar administrativo, dentista, enfermeiro, engenheiro civil, farmacêutico, fisioterapeuta, fonoaudiólogo, médicos, clínico geral e pediatra, médico veterinário, monitor de escola, motorista, operador de máquinas, nutricionista, operário, procurador jurídico, professores de diferentes áreas, psicólogo, psicopedagogo, serviços gerais e técnico em enfermagem. Os salários variam de R$ 1.947,50 a R$ 11.943,11, conforme o cargo e a carga horária, além de vale alimentação de R$ 600. As inscrições iniciam no próximo dia 16 de outubro e devem ser feitas pela internet, no site da banca organizadora, o Instituto Objetiva. As taxas, então, variam de R$ 80 a R$ 180, as taxas de inscrição. A aplicação da prova está prevista para o dia 20 de dezembro. O encerramento do período para solicitação de inscrição está previsto para o próximo dia 16 de novembro, às 13 horas. Ao todo, são 66 vagas, mais cadastro, reserva. Então está lá no Portal Gazeta Notícia. A Prefeitura Municipal de Tio Hugo abre concurso público com mais de 66 vagas. Para você ficar bem informado, e você que não tem ainda, baixe aí no seu celular o aplicativo Portal Gazeta RS no seu celular. Na loja de aplicativos você não paga nada, é gratuito para você ter na palma da sua mão as principais...

principais notícias de Carazinho, da nossa região, do estado, do Brasil e do mundo, Portal Gazeta RS, aí no seu smartphone para você baixar, é gratuito e também você acompanha 24 horas a programação aqui da Gazeta FM 92.9. Esses aí então, os destaques do Portal Gazeta nesse finalzinho de tarde, já início de noite de sábado aqui em Carazinho.

0: vamos seguindo então com o Top Sertanejo, agradecendo ao carinho da sua audiência. Agora são 18 horas mais 27 minutos, 6h27, agradecendo ao carinho da sua audiência, você que está sintonizado, sintonizado aqui na Gazeta FM 92.9. Nós vamos até às 19 horas, tem muita música sertaneja para você aproveitar e curtir aqui no nosso programa, tá bom? Então participa no 549-9183-6300. Mari, um abraço para ti, um beijão para ti, obrigado pela audiência. Eu vou verificar aqui com a nossa produção e já já eu tô te informando aí, tá bom? A nossa audiência em tempo real aqui ouvindo o nosso programa, o Top Sertanejo. Vamos de música então, porque eu falei demais nesse bloco. Vem aí pra gente relembrar, porque eu declaro aberto mais um final de semana sertanejo aqui na Gazeta FM 92.9. Pra gente relembrar, neste feriadão, uma das maiores vozes do gênero sertanejo que você só ouve aqui no nosso programa, Mato Grosso e Matias, no Top Sertanejo.
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2: Muito boa noite para você, este é o Top Sertanejo, hora certa para você acertar aí o seu relógio, ó. 18 horas mais 38 minutos, 6:38.
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0: Muito boa noite para você. Vamos com o finalzinho, a nossa parte final aqui do Top Sertanejo, já agradecendo ao carinho da sua audiência nesse início de noite. Gazeta FM. Mais uma para você curtir.
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0: Guilherme Benuto, Vagabundo Chora. Quem?

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1: Faz barulho, cara.
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1: Tá aí, sucesso pra você, Matheus Fernandes, com Matheus e Cauã cantando a música Triplex. Antes você ouviu Simone Mendes, Dois Fugitivos. Antes, Guilherme Benuto, Vagabundo Chora, Chitãozinho e Chororó, Evidências, e Mato Grosso e Matias cantando Vestido Azul. Agradecer o carinho da sua audiência, a sua paciência neste sabadão, tempo nublado em Carazinho, né? A noite chegando e o tempo foi nublado hoje, né? Pouco sol aparecendo hoje em Carazinho, né? Muito boa noite pra você, você que tá aí dando a sua famosa bandinha no centro de Carazinho, ouvindo o nosso programa, tá no trabalho. Muito obrigado a todos por este mundão de audiência neste sabadão. Para você que participou aí no 54991836300, obrigado a todos por sua participação. Vários bairros, né, participando do nosso programa aqui do Top Sertanejo, da região toda também. Muito obrigado os nossos queridos ouvintes. 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Esse aí é o timaço, então, de parceiros aqui do nosso programa do Top Sertanejo. Hoje nós fazendo a estreia aqui no estúdio, né, reformado aqui do Grupo Gazeta, aqui da Gazeta FM 92.9. Ficou muito bacana, muito legal mesmo, né? Show de bola! Nós vamos postar lá nas redes sociais para você também curtir lá os estúdios reformados aqui da Gazeta FM 92.9. Gente, vai ficar aí mais uma sequência musical com Cleiton Romário e a participação de Zé Neto e Cristiano. E quem vai encerrar o nosso Top Sertanejo hoje é o Mirosmar José de Camargo, é o Zezé de Camargo cantando esse grande sucesso, Irmão da Lua, Amigo das Estrelas. E já fazendo convite para você amanhã, eu tô de volta bem cedinho, a partir das 7 horas da manhã, amanhã num programa especial, porque amanhã o nosso programa, o Brasil Sertanejo, vai estar muito especial, prestando uma homenagem ao nosso velho eterno guerreiro do rádio, Castelinho. No próximo dia 12, na próxima segunda-feira, vai se completar aí 11 anos que o maior nome do rádio aqui de Carazinho, da nossa região, do sul do Brasil, nos deixou. E nada mais justo do que eu, seu filho, fazer aqui uma homenagem amanhã ao nosso programa dedicado ao Castelinho. Então você que está me ouvindo aí, já convida toda a família, manda no grupo do Zap Zap aí, para sua família, para a gente curtir, para a gente matar a saudade amanhã e relembrar grandes momentos do Castelinho. Amanhã o nosso programa Brasil Sertanejo, bem cedinho no domingão, no Domingão da Gazeta, amanhã às 7 horas da manhã, o nosso programa Brasil Sertanejo especial para sempre Castelinho. Eu vou, mas eu volto. 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Eu prometo voltar amanhã bem cedinho, às 7 horas da manhã, com o Brasil Sertanejo. Gente, uma boa noite, eu vou, mas eu volto amanhã aqui na Gazeta FM 92.9. Tchau, tchau!
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5: 19:02.
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6: Hora certa, 19h40.
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9: Boa noite.

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13: Boa noite, 20 horas e 25 minutos.
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13: 21 horas.